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1: Olá, uma boa noite.
2: Boa noite para você que nos acompanha em todo o país.
1: Sexta-feira, 22 de maio de 2026.
2: Vamos ao destaque do dia: Brasil contra o crime organizado.
1: Mais de 8 mil celulares já foram apreendidos de dentro dos presídios desde 2023.
2: O programa quer asfixiar financeiramente o crime e reforçar a segurança em 138 presídios estaduais.
1: Presidente Lula reforça a disposição do governo em enfrentar o crime.
3: A luta contra o crime organizado vai envolver 11 bilhões de reais para que a gente possa dotar todo mundo de os instrumentos necessários para combater a violência.
2: E ainda, prevenção ao câncer colorretal ganha reforço.
1: SUS vai adotar um novo exame que realiza o rastreamento precoce da doença, o que colabora para alcançar a cura, Thaísa Vitória.
4: O novo protocolo deve ser aplicado em mais de 40 milhões de pacientes pelo SUS e vai ajudar a reduzir a fila pela colonoscopia, que atualmente é utilizada como principal exame preventivo.
2: De olho no calendário.
1: Segunda-feira, aposentados e beneficiários do INSS recebem nova parcela do 13º.
2: Também no dia 25 de maio tem início as inscrições para o Enem desse ano.
1: E a partir do dia 15 de junho, Sisu Mais abre vagas remanescentes em instituições públicas de ensino superior.
2: Hoje na apresentação da Voz do Brasil, eu, Mariana Jungmann e Nazi Brum.
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2: Uma operação para silenciar o crime organizado.
1: Em 5 dias foram apreendidos 534 celulares em presídios de todo o país.
2: E o governo do Brasil já investiu mais de 200 milhões de reais para equipamentos de segurança no sistema penitenciário.
5: Celulares escondidos em celas, comunicação clandestina e ordens criminosas que atravessam os muros dos presídios. É para combater essa estrutura que o Ministério da Justiça e Segurança Pública realizou a maior edição da Operação MUTE, já feita no país. Pela primeira vez, a ação integra o programa Brasil contra o Crime Organizado e alcança unidades prisionais em todos os estados brasileiros. Segundo o balanço parcial divulgado nesta sexta-feira, mais de 500 celulares foram apreendidos em 2.611 celas de 49 presídios nos últimos 5 dias. Mais de 2.800 policiais penais participaram das ações. O objetivo é interromper a comunicação ilegal usada por organizações criminosas para coordenar crimes dentro e fora das prisões, avalia André Garcia, secretário nacional de políticas penais.
6: Primeira vez que nós estamos enfrentando o crime organizado em todas as suas dimensões. Há um conjunto de estratégias que nós estamos utilizando, em especial para retirar esses celulares, mas também voltadas para silenciar algumas unidades que nós consideramos como mais estratégicas.
5: As ações utilizam equipamentos de alta tecnologia, como scanners corporais, aparelhos de raio-x, drones, sistemas eletrônicos de fiscalização e até georradar, equipamento que identifica túneis. Para o secretário executivo do Ministério da Justiça e Segurança Pública, Ademar Borges de Souza Filho, as ações terão impactos imediatos.
7: Com investimento, com inteligência, com operações de alta qualidade, certeza absoluta de que terá um impacto imediato na desarticulação de organizações criminosas.
5: O governo federal investe na modernização do sistema penitenciário dos estados. 138 unidades prisionais estaduais devem receber padrão reforçado de segurança, sendo 23 na região norte, 45 na nordeste, 15 no centro-oeste, 38 no sudeste e 17 no sul. Quase 185 milhões de reais já foram aplicados na compra de equipamentos, que começam a ser entregues aos estados até junho. Reportagem Pablo Mundim.
1: O enfrentamento ao crime organizado é uma das prioridades do governo brasileiro, segundo o presidente Lula.
2: Em participação no programa Sem Censura da TV Brasil, o presidente destacou o lançamento do programa Brasil contra o crime organizado, que tem entre os objetivos asfixiar financeiramente os criminosos.
3: Estou com uma PEC no Congresso Nacional. Se essa PEC for aprovada no Senado, 15 dias depois eu crio o Ministério da Segurança Pública. Posso aceitar a ideia que os bandidos dominam o território. O território em qualquer cidade, em qualquer estado, é do povo brasileiro e ele tem que voltar a ocupar o seu território e o bandido tem que ser punido e tem que ir para a cadeia. A luta contra o crime organizado vai envolver 11 bilhões de reais. 1 bilhão de investimento do governo federal e 10 bilhões de financiamento para os estados e para a prefeitura. prefeitura, para que a gente possa dotar todo mundo de os instrumentos necessários para combater a violência.
1: A proteção no ambiente digital de crianças e adolescentes também foi destacada pelo presidente Lula. Segundo ele, é preciso evitar as telas logo cedo.
2: O presidente destacou o projeto que proíbe o celular nas escolas e também a sanção do ECA Digital no ano passado, que prevê obrigações para empresas e redes sociais de proteção das crianças e jovens contra crimes virtuais e dependência digital.
3: Quando nós proibimos o telefone na escola, no ensino fundamental, muita gente achou que ia ser ruim, e não, e foi bom. A molecada voltou a jogar bola, a molecada voltou a brincar, a molecada voltou a conversar. Nós agora criamos o ECA Digital, ou seja, para quê? Nós queremos que proteger meninas e meninos desse país. É o projeto mais sério do mundo. Obviamente que as plataformas não gostam do nosso projeto, mas nós temos que brigar com alguém, eu tenho que proteger as crianças. Eu tenho que proteger os adolescentes. Se no real é crime digital, tem que ser crime.
1: Um protocolo inédito para o rastreamento e a detecção precoce do câncer colorretal.
2: O Sistema Único de Saúde passará a utilizar um novo tipo de exame que vai ajudar no diagnóstico da doença antes de os primeiros sintomas aparecerem, aumentando as chances de cura.
4: O teste imunoquímico fecal, conhecido como FIT, passará a ser o exame de referência para a detecção do câncer de colo retal no SUS. O exame será realizado de forma preventiva em homens e mulheres assintomáticos que tenham entre 50 e 75 anos. O diretor-presidente do Instituto Nacional do Câncer, Roberto Gil, explica que o FIT é capaz de detectar partículas microscópicas de sangue nas fezes, já indicando se há lesões que devam ser tratadas.
8: Essa detecção precoce permite que a gente interrompa o processo de carcinogênese das lesões precursoras, quer dizer, a gente não deixa o câncer se desenvolver, ou de um diagnóstico precoce, onde o câncer pode ser tratado com cirurgia e ser eliminado com ou sem necessidade de radioterapia e quimioterapia, mas levando o paciente à cura.
4: O exame FIT é feito com fitas rápidas, como num teste de gravidez. Em caso positivo, o paciente é encaminhado para exames de imagem mais detalhados, como a colonoscopia. O ministro da Saúde, Alexandre Padilha, explicou que o novo exame pode ser feito nas próprias unidades básicas de saúde e vai ajudar a reduzir a fila pela colonoscopia, que atualmente é utilizada como principal exame preventivo.
9: Faz com que você consiga o diagnóstico mais precoce, sobretudo nos pacientes assintomáticos, direcionando os investimentos, os equipamentos, sobretudo os equipamentos médicos dependentes, como é o caso da colonoscopia, para os pacientes que têm maior indicação para isso. Isso faz com que você direcione mais rápido os pacientes que precisam fazer colonoscopia e não ocupa a colonoscopia, que é médico dependente, que é centro especializado dependente, com pacientes que teriam menos indicação de fazer colonoscopia.
4: O novo protocolo deve ser aplicado em mais de 40 milhões de pacientes pelo SUS. Ele faz parte de um conjunto de ações de prevenção e tratamento de câncer, que envolvem investimentos de 2 bilhões e 200 milhões de reais para a inclusão de novos medicamentos, cirurgias robóticas e reconstrução mamária. Reportagem Thaísa Vitória.
2: Inscrições para o Exame Nacional do Ensino Médio, o Enem 2026, começam na segunda-feira, dia 25 de maio.
1: E uma novidade, pela primeira vez, alunos que concluem o terceiro ano do ensino médio em escolas públicas têm cadastro automático no sistema do exame.
10: As inscrições para o Enem 2026 começam na próxima segunda-feira, dia 25 de maio, com uma novidade para os estudantes da rede pública. Pela primeira vez, alunos que concluem o terceiro ano do ensino médio em escolas públicas têm cadastro automático no sistema do exame. Mesmo com inscrição pré-preenchida, os estudantes precisam acessar a página do participante para confirmar a participação e complementar dados, como cidade de prova, idioma estrangeiro e necessidade de atendimento especializado. O prazo para inscrição e pedidos de nome social ou atendimento especializado termina em 5 de junho. Para quem não tem isenção, a taxa de inscrição permanece R$ 85,00 e pode ser paga até 10 de junho por Pix, cartão, débito ou boleto. As provas acontecem nos dias 8 e 15 de novembro. O Ministério da Educação também amplia os locais de prova. A previsão é que cerca de 10 mil escolas recebam o exame em todo o país, permitindo que muitos estudantes façam a prova na própria escola onde estudam. O Enem segue como principal acesso a programas como Sisu, ProUni e Fies. Para mais informações, acesse enem.inep.gov.br/participante. Em Brasília, Claudimário Carvalho.
2: Pois é, o Enem segue como principal acesso a programas como o Sisu, o Sistema de Seleção Unificada, que dá acesso a vagas em instituições de ensino superior.
1: E atenção, estudantes, ainda dá tempo de concorrer a uma vaga em uma dessas instituições.
2: A partir do dia 15 de junho, vão estar abertas as vagas do Sisu Mais, com vagas remanescentes para o segundo semestre.
11: O Ministério da Educação publicou o edital do Sisu Mais, nova etapa complementar do Sistema de Seleção Unificada. A iniciativa vai ofertar vagas remanescentes em instituições públicas de ensino superior para o segundo semestre deste ano. As inscrições estarão abertas de 15 a 19 de junho, exclusivamente pelo portal de acesso único do MEC. Podem participar candidatos que fizeram pelo menos uma edição do Enem nos últimos 3 anos e que tenham concorrido na etapa regular do Sisu 2025. No momento da inscrição, será possível escolher até 2 opções de curso, turno, local de oferta e instituição, indicando a ordem de preferência. O Sisu Mais faz parte do processo de aprimoramento do sistema de seleção unificada, com avanços na organização das vagas, melhorias no processo de inscrição e fortalecimento das políticas de acesso ao ensino superior público. A nova etapa amplia as oportunidades para estudantes e também fortalece as instituições públicas de educação superior. Reportagem Talita Albuquerque.
1: Aposentados e pensionistas do INSS vão receber o pagamento da segunda parcela do 13º a partir de segunda-feira.
2: O pagamento vai até o dia 8 de junho e serão pagos mais de 35 milhões de benefícios.
5: Atenção, aposentados e pensionistas do INSS. Começa nesta segunda-feira, dia 25 de maio, o pagamento da segunda parcela do 13º salário. Mais de 35 milhões de benefícios serão pagos de forma antecipada em todo o país. Esta etapa representa uma nova injeção de cerca de 39 bilhões de reais na economia brasileira. O ministro da Previdência Social, Wolner Queiroz, destaca o impacto do adiantamento para as famílias.
12: Na prática, é dinheiro no bolso de milhões de famílias antes do esperado. Quem trabalhou a vida inteira merece respeito. E respeito também é garantir o benefício chegando mais cedo.
5: O calendário de depósito segue até o dia 8 de junho e varia conforme o número final do cartão de benefício. Para consultar o valor da sua parcela, basta acessar o aplicativo ou o site Meu INSS e clicar na opção Extrato de Pagamento. Reportagem Pedro Sardinha.
2: Aprender a guardar dinheiro, noções básicas de investimento e de previdência social.
1: Temas que chegam até crianças e jovens na sala de aula, por meio de um projeto do governo do Brasil.
2: É o Poupadores do Futuro.
13: Marco Antônio de Carvalho tem apenas 11 anos, mas já está preocupado com o futuro. Ele conta que recebe mesada e guarda parte dela para realizar sonhos. E nesta semana, Marco aprendeu um pouco mais sobre como gerenciar o dinheiro e economizar. A escola dele, em Brasília, recebeu as atividades do programa Poupadores do Futuro, coordenado pelo Ministério da Previdência Social. Marco gostou da oportunidade.
14: É sempre bom a gente estar, desde cedo assim, aprendendo a economizar nosso dinheiro. Muitos adultos não tiveram essa oportunidade na infância, muitas crianças não estão tendo, uma coisa muito boa.
13: E as noções de como poupar que as crianças recebem na sala de aula acabam impactando toda a família, segundo a diretora da escola, Viviane Coelho da Silva de Lima.
15: É muito importante que eles já coloquem esse conhecimento em prática desde cedo para que eles possam mudar a realidade deles, né? Então eles já vão poupando alguma coisa em casa, eles aprendem sobre renda fixa, sobre renda extra, planejamento orçamentário. Além de ajudarem as famílias também, eles já desde cedo podem fazer todo esse planejamento.
13: Este ano, mais de 30 mil alunos foram alcançados pelo projeto Poupadores do Futuro em 100 cidades brasileiras. Mais de 200 instituições de ensino receberam as atividades. O diretor do Departamento do Regime de Previdência Complementar, Narlon Gutierre, fala sobre a importância do programa, que está em sua segunda edição.
16: Eles vão ser despertados sobre a importância do planejamento, sobre a importância de organizar suas finanças, para estarem atentos, né, para não serem influenciados aí por questões como jogos em plataformas digitais, para a importância que a previdência tem ao longo da vida.
13: O Poupadores do Futuro faz parte da Semana Nacional de Educação Financeira. O Ministério da Previdência Social pretende expandir o projeto para abranger mais cidades e alcançar ainda mais alunos na próxima edição. Reportagem Luciana Colares de Holanda.
2: Expansão de terras para o plantio, clima favorável e chuvas bem distribuídas fizeram a agropecuária bater recorde de safras no ano passado e ser o setor que mais pesou no crescimento do PIB em 2025.
1: Além disso, o Brasil atingiu a menor taxa de desocupação no ano passado.
2: Essas análises estão em um estudo do IBGE divulgado hoje sobre os dados econômicos do país.
17: No ano passado, o Produto Interno Bruto, que é a soma de todas as riquezas produzidas pelo país, cresceu pelo quinto ano consecutivo, chegando a 2,3%. E nesta sexta-feira, o IBGE publicou uma pesquisa que avalia o cenário econômico de 2025 para entender quais áreas contribuíram para o PIB. O IBGE destaca o bom desempenho do setor agropecuário. Com safras recordes de milho e soja, o setor foi o responsável por cerca de um terço do aumento da taxa. O comércio varejista também registrou crescimento de 1,6% em 2025, completando 9 anos consecutivos de expansão, segundo o IBGE. Quanto aos preços, houve arrefecimento da inflação, ou seja, os preços continuam subindo, mas a uma velocidade menor. O índice oficial, que mede a inflação, o IPCA, acumulado do ano, ficou em 4,26%. O número é 0,57% abaixo do resultado de 2024. Outro destaque é o mercado de trabalho, que registrou um aumento de média salarial em relação ao ano anterior de 5,8%. Já a taxa de desocupação alcançou o nível mais baixo da série histórica, iniciada em 2012, registrando 5,6%. Segundo o informativo Indicadores Econômicos do Brasil, os números foram influenciados pelo cenário internacional. A política restritiva dos Estados Unidos limitou o espaço para cortes da taxa de juros no Brasil, e a desaceleração do PIB chinês reduziu sua contribuição para o crescimento global. Gabriela Noronha, para a Voz do Brasil.
2: Recuperação das regiões atingidas pelo rompimento da barragem do Fundão em Minas Gerais e Espírito Santo vai ter um incentivo de mais R$450 milhões.
1: Os recursos fazem parte do novo acordo do Rio Doce e são divididos em um edital e um chamamento público que vão dar à própria comunidade a chance de propor projetos de recuperação.
2: O edital é realizado em parceria com o Banco do Brasil e a Fundação Banco do Brasil e foca em ações comunitárias diretas com valores de R$50 mil a R$400 mil por proposta.
1: O chamamento conta com a colaboração do Banco Nacional de Desenvolvimento Econômico e Social, BNDES, e é direcionado a projetos de desenvolvimento.
18: O BNDES, Banco Nacional de Desenvolvimento Econômico e Social, e a Secretaria-Geral da Presidência da República lançaram nesta sexta-feira uma chamada pública que vai destinar R$225 milhões para projetos das comunidades da Bacia do Rio Doce atingidas pelo rompimento da barragem de Fundão. O lançamento aconteceu em Governador Valadares, no interior mineiro. A barragem de Fundão, que integrava um complexo da mineradora Samarco, no município mineiro de Mariana, se rompeu em novembro de 2015, liberando rejeitos que escoaram pela bacia do Rio Doce até o mar, causando danos para populações de dezenas de municípios de Minas Gerais e do Espírito Santo. A chamada pública, que tem o nome de Chamada Rio Doce Participativo, vai custear projetos estruturantes que variem entre R$5 milhões e R$23 milhões e que atuem como vetores de desenvolvimento regional. As iniciativas poderão ser enquadradas em dois eixos: fortalecimento institucional das organizações sociais e apoio a empreendimentos produtivos coletivos. Para José Pavuna, representante de uma das comunidades atingidas e integrante do Conselho Federal de Participação Social da Bacia do Rio Doce e Litoral Norte Capixaba, o apoio aos projetos será uma forma de garantir renda às comunidades locais.
19: Esse dinheiro, ele seria uma forma de, inclusive ele é, uma compensação, porque reparação seria recuperar o rio, não dá para reparar o rio. A gente vai compensar com alguns projetos que geram renda. Precisa ter projetos e iniciativas pequenas que gerem renda.
18: Durante o lançamento da chamada pública, o ministro-chefe da Secretaria-Geral da Presidência da República, Guilherme Boulos, classificou a chamada Rio Doce Participativo como histórica.
20: O que a gente assinou aqui hoje

0: poder executar esse projeto lá no território.
1: Os projetos para a chamada Rio Doce Participativo poderão ser apresentados até o dia 30 de dezembro. Mais informações sobre a chamada estão disponíveis no site bndes.gov.br/Fundo Rio Doce. Reportagem André de Barros Lima.
2: Para quem acha que museu guarda apenas objetos do passado, uma programação diversa promete aproximar o público de exposições e atividades culturais.
3: É a Semana Nacional de Museus que chega à sua 22ª edição e vai até domingo.
2: Ainda dá tempo de participar de uma das mais de 3 mil atividades cadastradas.
4: Difundir a cultura, preservar a memória e incentivar o hábito de visitar museus. Foi com esse objetivo que nasceu a Semana Nacional de Museus, que chega à 24ª edição, reunindo milhares de atividades em todo o Brasil. O tema deste ano, Museus, Unindo o Mundo Dividido, destaca o papel dessas instituições como espaços de diálogo, inclusão e troca de experiências entre diferentes culturas e gerações. A mobilização teve amplo alcance nacional em 2026. Cerca de 1000 museus de mais de 400 cidades participaram da programação com atividades nos 26 estados e no Distrito Federal, como explica Joel Santana da Gama, diretor de difusão, fomento e economia do Instituto Brasileiro de Museus.
5: Como as instituições abrem mais tempo, como a programação é mais divulgada, isso aflora também o desejo da comunidade, dessa vontade de memória, de conhecer. Tudo isso permite com que essa visitação se amplie.
4: No Distrito Federal, estudantes participaram de visitas educativas no Centro Cultural do Banco do Brasil. O professor Paulo Araújo fala da importância dessas visitas no processo pedagógico.
6: A vantagem é que eles vão ter um olhar voltado para a cultura e que eles vão poder utilizar de forma pedagógica, recriando as obras e também dando a sua própria interpretação para cada obra que eles observaram aqui.
4: A programação completa da 24ª Semana Nacional de Museus reúne atividades em todo o país até o dia 24 de maio. Reportagem Cleide Lopes.
2: Semanas para as festas juninas em todo o país.
3: E o Ministério do Turismo quer fortalecer a infraestrutura e a promoção dos eventos na Paraíba, destino de milhões de turistas no período.
2: Estão sendo disponibilizados R$45 milhões para 72 cidades do estado.
3: Só no ano passado, as festas juninas movimentaram mais de R$7 bilhões e R$400 milhões em todo o país.
2: Em Campina Grande, por exemplo, a festa começa no dia 3 de junho e vai durar 33 dias, com previsão de movimentar R$800 milhões e um público de 3,5 milhões de pessoas.
3: E essas foram as notícias do Governo do Brasil.
2: Uma realização da Secretaria de Comunicação Social da Presidência da República.
3: Fique agora com as notícias do Poder Judiciário e do Congresso Nacional. Boa noite e bom fim de semana.
2: A gente volta segunda-feira. Boa noite.
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9: Presidente do STF do CNJ propõe contra-cheque único para magistrados em resolução que será analisada na semana que vem.
10: Mais de 10 mil pessoas foram atendidas nos 5 dias do Justiça Itinerante na Ilha do Marajó.
9: TSE nega parcelamento de multa aplicada a candidato a prefeito de Ubajara, no Ceará.
10: Boa noite, eu sou Marcela Luiza.
9: E eu sou Walter Lima.
10: O presidente do Supremo Tribunal Federal e do Conselho Nacional de Justiça, ministro Edson Fachin, apresentou proposta de resolução que instituiu o contra-cheque único para magistrados em todo o Poder Judiciário.
9: O texto será analisado pelo CNJ na próxima terça-feira. Marcelo Della Libera.
11: A proposta será analisada pelo plenário do CNJ e foi elaborada com base em decisões recentes do Supremo Tribunal Federal sobre transparência remuneratória. O texto prevê a padronização nacional das verbas pagas aos magistrados e proíbe folhas paralelas e documentos complementares com pagamentos separados. Pela proposta, cada juiz passará a receber um único contracheque mensal com todas as informações consolidadas, incluindo salários, verbas indenizatórias, descontos obrigatórios e valores retroativos.
10: TSE nega parcelamento de multa aplicada a candidato a prefeito de Ubajara, no Ceará.
12: Houve erro jurídico na apresentação de recurso. Fábio Ruas.
13: A decisão do TSE foi por unanimidade. Com isso, ficou mantida a decisão anterior do Tribunal Regional Eleitoral do Ceará. O TRE cearense decidiu não analisar um recurso que pedia o parcelamento de uma multa de R$5.000. O relator no TSE, ministro Ricardo Vilas Boas Cueva, afirmou que decisões desse tipo não podem ser contestadas por recurso eleitoral. O correto seria o agravo de instrumento. Com isso, o pedido de parcelamento da multa foi negado.
10: Mais de 10 mil pessoas foram atendidas nos 5 dias do Justiça Itinerante na Ilha do Marajó.
12: O mutirão ofereceu exames médicos, emissão de documentos e balcão de direitos trabalhistas. Luma Soares.
14: Nessa sexta-feira, moradores chegaram cedo para garantir o atendimento de última hora. Na área de cidadania, a maior procura foi por certidões de nascimento e de óbito. No encerramento das atividades, os ministros Alberto Balazeiro, do TST, e Edson Fachin, do STF, acompanharam de perto as salas de conciliação. A mega ação, coordenada pelo CNJ, em parceria com 50 entidades, garantiu cidadania e dignidade para a população marajoara.
10: Juízo não pode limitar previamente a atuação de advogado nomeado como assistente jurídico em processos sobre violência doméstica.
12: O posicionamento é do STJ, Fátima Uchoa.
15: Na origem, o juízo nomeou uma advogada para acompanhar uma vítima em audiência sobre suposta violação de medida protetiva, mas a profissional não poderia atuar no processo com pedidos ou recursos. A OAB impetrou mandado de segurança alegando que o juízo violou prerrogativas da advocacia. O Tribunal de Justiça de Minas Gerais indeferiu o pedido, então a OAB interpôs recurso no STJ e a sexta turma deu provimento. Para o relator, ministro Sebastião Reis Júnior, a assistência jurídica à mulher vítima de violência doméstica e familiar, que é obrigatória pela Lei Maria da Penha, depende do pleno exercício das prerrogativas do advogado e é ilegal a limitação prévia da atuação profissional.
10: Após acordos entre MPF e estudantes que fraudaram sistemas de cotas, Unirio publica edital para bolsas a cotistas de cursos de medicina.
12: Ao todo, serão arrecadados mais de R$2 milhões que serão revertidos em auxílios financeiros. Vanessa Pereira.
16: A verba é resultado do acordo estabelecido entre o Ministério Público Federal e os estudantes do curso de medicina da Unirio, que ocuparam indevidamente as vagas reservadas para os alunos cotistas do SISU em 2018. Nesta primeira etapa, a universidade vai conceder 4 auxílios financeiros mensais no valor proporcional a um salário mínimo de 2018. Os interessados podem fazer as inscrições até 31 de maio por meio do formulário eletrônico no site da Unirio. Você também encontra o edital e o link do formulário no site do MPF.
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10: Uma boa noite.
12: Bom fim de semana e até segunda-feira.
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1: Eu sou Paula Groba.
2: E eu sou Ricardo Nakaoka.
1: E estes são os destaques de hoje do Jornal do Senado, que começa agora.
2: Senadores marcam votação de proposta que amplia a autonomia do Banco Central.
1: IFE aponta rombo fiscal por 10 anos e contradiz previsões otimistas do governo para as contas públicas.
2: Projeto pode garantir uso de faixa exclusiva por veículos que transportam pessoas com deficiência.
1: Boa noite.
2: Boa noite.
1: O Banco Central pode ganhar mais independência e ter a autonomia garantida pela Constituição. A proposta que prevê autonomia técnica, administrativa, orçamentária e financeira para a instituição deve ser votada no dia 27 de maio pela Comissão de Constituição e Justiça do Senado.
2: O relatório foi lido nesta semana, mas a análise foi adiada após um pedido de vista coletiva. Mais informações com o repórter Márcio Maturana.
3: O relatório da proposta de emenda à Constituição, que amplia a autonomia do Banco Central, foi lido na Comissão de Constituição e Justiça, mas o texto não foi votado por causa de um pedido de vista coletiva. Pelo texto, o Banco Central deixa de ser uma autarquia e vira uma entidade pública de natureza especial, com autonomia técnica, operacional, administrativa, orçamentária e financeira, e dotada de poder de polícia, com autoridade sobre regulação, supervisão e resolução. O relator dessa PEC é o senador Plínio Valério, do PSDB do Amazonas.
4: Mesmo só com leituras, estamos fazendo história. O que vem depois, cada um vai responder pelo seu ato aqui. Porque já ficou claro para a população brasileira que a importância do Banco Central e que a liberdade financeira é fundamental. Então, lá na frente, nós vamos ver quem é que é contra o avanço ou não.
3: O autor da proposta é o senador Vanderlan Cardoso, do PSD de Goiás, que ressaltou a importância da mudança.
5: Não é um projeto de ex-presidente Bolsonaro, nem do presidente atual, nem do ex-presidente Roberto Campos Neto, nem do atual presidente Galípolo. É um projeto de país, de nação.
3: A PEC deve ser votada na próxima quarta-feira, dia 27, segundo anunciou o presidente da comissão, Otto Alencar, do PSD da Bahia.
1: A senadora Mara Gabrilli pediu explicações ao Tribunal Superior Eleitoral sobre uma campanha de representatividade.
2: A ação do TSE tem como objetivo estimular a diversidade nos espaços de poder, mas deixou de fora das peças publicitárias as pessoas com deficiência. Repórter Lana Dias.
6: A senadora Mara Gabrilli, do PSD de São Paulo, enviou um ofício ao Tribunal Superior Eleitoral pedindo explicações sobre a exclusão de pessoas com deficiência na campanha Representatividade. A iniciativa do TSE busca estimular a participação política de grupos historicamente subrepresentados, como mulheres, pessoas negras e indígenas. Mas a senadora considerou lamentável, na campanha, a exclusão de um dos grupos que mais enfrenta obstáculos.
7: Eu sei o que é enfrentar obstáculos todos os dias, mesmo que seja dentro da cabeça de uma pessoa. E também sei que existe muita gente com deficiência, cheia de potencial para transformar, mas a barreira ainda é enorme.
6: A campanha em questão será veiculada até 30 de julho e é composta por vídeo para televisão e spot para rádio, além de conteúdo para as redes sociais. De acordo com o censo de 2022 do IBGE, o Brasil tem 14,4 milhões de pessoas com deficiência, o que representa 7,3% da população com 2 anos ou mais.
1: E pessoas com deficiência podem passar a ter mais rapidez e acessibilidade nos deslocamentos diários. O Senado vai analisar um projeto que autoriza veículos que transportem esse público a utilizarem as faixas exclusivas de transporte coletivo.
2: A medida quer reduzir o tempo no trânsito e garantir mais mobilidade, inclusão e qualidade de vida. Repórter Alexandre Campos.
8: A proposta dos senadores Alci Lucas, do PL do Distrito Federal, define regras gerais, deixando a cargo dos municípios a regulamentação de pontos específicos, como caracterização das situações em que o uso da via é essencial para pessoas com deficiência, cadastro do beneficiário e do veículo usado por ele, definição de horários, trechos e condições de tráfego das faixas e a adoção de mecanismos de transparência e revisão periódica das credenciais concedidas. Para Isalci Lucas, é preciso incentivar que os municípios levem em conta no planejamento e na gestão da mobilidade urbana às necessidades dessa parcela da população.
9: Só o pai que tem filho autista severo ou alguma deficiência mais grave é que sabe, se pega um congestionamento e todo dia pega, buzina para lá, buzina para cá, muito barulho, e os autistas não suportam isso. Então é um sacrifício muito grande. Então, como as faixas exclusivas ainda tem muita, fica muito ociosa ainda, nada melhor do que fazer essa uma legislação mais ampla, que de fato a regulamentação tem que ficar no município, que ele que vai conduzir o processo.
8: Ainda de acordo com o projeto, as vias utilizadas por transporte público de alta capacidade, como os chamados BRTs, não poderão ser destinadas para o deslocamento de veículos particulares com pessoas com deficiência.
1: O senador Jaime Campos, do União de Mato Grosso, defendeu mais apoio financeiro aos municípios e cobrou a atualização dos repasses federais para as prefeituras.
2: Ao mencionar a marcha dos prefeitos em Brasília nesta semana, ele afirmou que o aumento das despesas tem dificultado a manutenção de serviços públicos essenciais e que o fortalecimento

0: extras e adicional noturno.
1: Para Dueire, a medida valoriza os profissionais e pode ajudar a reduzir a falta de médicos e dentistas em regiões mais carentes. A proposta segue para a Câmara dos Deputados.
2: Cada real destinado à valorização desses profissionais retorna à sociedade em forma de atendimento mais qualificado, maior dedicação e melhores resultados.
0: As contas do governo para os próximos anos podem estar mais otimistas do que a realidade permite. É o que aponta um novo relatório da Instituição Fiscal Independente do Senado, que identifica divergências entre as projeções da equipe econômica e as estimativas dos analistas da IFE.
1: Segundo o texto, as metas fiscais apresentadas pelo governo são ambiciosas e enfrentam desafios para sair do papel. Repórter Douglas Castilho.
3: A divergência é o crescimento estrutural das despesas com benefícios da Previdência Social. A digitalização, por meio do aplicativo Meu INSS, acelerou de maneira inédita o fluxo do antigo auxílio-doença. O modelo de análises remotas de atestados médicos fez as concessões anuais dobrarem entre 2022 e 2025. O diretor do Instituto, Alexandre Andrade, explicou que esse é apenas um dos elementos de discordância com o governo.
4: Em relação às projeções, o que nós identificamos foi um relativo otimismo, tanto na grade de parâmetros macroeconômicos, quanto depois nas projeções fiscais. Isso inclui receitas, despesas, o resultado primário e a própria trajetória da dívida bruta nos próximos anos.
3: Por outro lado, um fôlego extra e inesperado para o caixa do governo federal veio após a alta do petróleo, gerado pelos ataques dos Estados Unidos e de Israel ao Irã. O cenário aumentou a arrecadação de tributos no Brasil, grande exportador da matéria-prima. Um alerta da IFE, no entanto, indica que essa mesma instabilidade no Oriente Médio pode fazer com que o Banco Central mantenha a taxa de juros alta por mais tempo, o que esfriaria a atividade econômica do país e contribuiria para o aumento da dívida.
1: Com edição de Paula Groba e trabalhos técnicos de João Lira, o Jornal do Senado fica por aqui. Acompanhe agora as notícias do Tribunal de Contas da União e da Câmara dos Deputados. Boa noite.
0: Uma boa noite e um bom fim de semana.
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6: O Tribunal de Contas da União fez auditoria para avaliar o financiamento da atenção primária à saúde no Sistema Único de Saúde. O serviço é a porta de entrada do SUS e inclui ações de vacinação, consultas, pré-natal e outros atendimentos. A fiscalização analisou o modelo de repasse de recursos para estados e municípios. O objetivo foi verificar se o financiamento contribui para ampliar o acesso da população e melhorar a qualidade do atendimento. O TCU identificou falhas no modelo atual, como dificuldades para acompanhar resultados. Também falta definir indicadores para distribuir os recursos de forma adequada. As limitações podem prejudicar o planejamento das ações e reduzir a eficiência da política pública. O tribunal fez recomendações para aperfeiçoar o sistema. Saiba mais em tcu.gov.br.
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7: Câmara aprova a proposta que proíbe sigilo de gastos do governo federal.
8: Deputados reconhecem a importância da cultura country para Jaguariúna.
7: Parlamentares criam área de proteção ambiental do Jamanchi no Pará.
8: Plenário inclui economia criativa como beneficiária de fundos regionais.
7: Boa noite. Projeto aprovado pelos deputados permite a utilização de recursos de fundos constitucionais e empreendimentos de economia criativa. A reportagem é de Antônio Vital.
9: A Câmara dos Deputados aprovou o projeto que inclui empreendimentos da chamada economia criativa entre os setores que poderão receber recursos dos fundos constitucionais de financiamento das regiões Norte, Nordeste e Centro-Oeste. O texto define a economia criativa como atividades relacionadas à criação, produção e distribuição de bens e serviços baseados em criatividade, cultura, conhecimento e produção artística, como artesanato, música, moda e design. Hoje, muitos desses empreendimentos ficam fora das atividades que podem ser beneficiadas por esses fundos, que priorizam setores como agropecuária, indústria, mineração e agroindústria. O projeto foi apresentado pelo deputado Ayrton Faleiro, do PT do Pará, e altera a lei que regulamenta esses fundos constitucionais, que oferecem financiamento para atividades econômicas consideradas estratégicas para o desenvolvimento regional. Com a mudança, empreendimentos ligados à economia criativa também poderão acessar linhas de crédito desses fundos. Relatora da proposta no plenário, a deputada Lídice.

0: da Mata, do PSB da Bahia, argumentou que a medida ajuda a reduzir desigualdades regionais e reconhece a importância econômica das atividades criativas para a geração de renda, emprego e desenvolvimento local.
1: Diversos são os países que têm obtido um grande crescimento do seu PIB através do desenvolvimento da economia criativa. E eu queria destacar o exemplo da Indonésia, um país cujo PIB da economia criativa cresceu 6,5%, acima dos 5,03% do PIB nacional.
0: O projeto foi criticado pelo deputado Luiz Lima, do Novo do Rio de Janeiro.
2: Enxergamos isso como mais uma oportunidade de se fazer militância com recurso público. E o povo brasileiro está cansado de trabalhar para sustentar a militância política. A gente tem uma série de prioridades a nível de educação, de oportunidades de emprego.
0: O projeto, que inclui empreendimentos da economia criativa entre os beneficiários dos fundos constitucionais de financiamento das regiões Norte, Nordeste e Centro-Oeste, seguiu para análise do Senado. Da Rádio Câmara de Brasília, com informações de Daniela Lessa, Antônio Vital.
3: Desenvolvimento Regional.
4: Hildo Rocha, do MDB, relembra a implantação de 81 novos municípios no Maranhão em 1996. O parlamentar reforça que as cidades receberam estrutura administrativa, estradas, escolas, hospitais e sistemas de abastecimento de água durante a gestão estadual da época.
5: Para Hildo Rocha, o então governo maranhense foi fundamental para transformar antigos povoados em polos de desenvolvimento econômico. Segundo ele, a superação de desafios técnicos e políticos explica o reconhecimento que antigos gestores ainda mantêm junto à população do estado.
4: Jorge Araújo, do PP, critica o governo da Bahia pela demora na construção da ponte Salvador-Itaparica. O deputado afirma que após mais de 20 anos de anúncios, a obra ainda não saiu do papel.
5: Jorge Araújo também faz críticas à saúde pública baiana, especialmente à Central de Regulação do Estado. O parlamentar relata que moradores do interior percorrem longas distâncias sem garantia de atendimento.
3: Economia.
4: Plenário da Câmara proíbe sigilo sobre gastos do governo federal. O repórter Márcio Aquiles Sardi tem as informações sobre a proposta aprovada.
6: A Câmara dos Deputados aprovou o projeto que proíbe a imposição de sigilo sobre gastos da administração pública federal, incluindo despesas com viagens, hospedagem, alimentação, transporte e cartões corporativos. De acordo com o projeto apresentado pelo deputado Gustavo Gayer, do PL de Goiás, os gastos do dia a dia da administração pública, como os de viagens oficiais, deverão permanecer públicos. O projeto mantém a possibilidade de proteger informações consideradas estratégicas para a segurança de autoridades, mas as despesas deverão ser divulgadas. O texto também prevê que informações classificadas como sigilosas poderão perder automaticamente essa condição se não forem analisadas no prazo de 30 dias pela Comissão Mista de Reavaliação de Informações, prevista na Lei de Acesso à Informação. A proposta permite ainda que o Congresso Nacional revise decisões de classificação de sigilo e prevê punições para agentes públicos que colocarem sigilo de forma indevida para ocultar irregularidades. Nesses casos, a conduta poderá ser considerada ato de improbidade administrativa e também crime de responsabilidade. Relator da proposta, o deputado Sóstenes Cavalcante, do PL do Rio de Janeiro, argumentou que o projeto reduz brechas para uso abusivo do sigilo sobre despesas públicas. Segundo o relator, a proposta fortalece mecanismos de fiscalização e amplia a transparência sobre a utilização de recursos públicos. Ele criticou classificações feitas pelo governo.
7: O presidente Lula fazia críticas ao seu oponente, o ex-presidente Bolsonaro, porque existia ali agendas secretas e ele fazia críticas e dizia que iria acabar com o sigilo. E até hoje o que aconteceu foi que aumentou inúmeras vezes os sigilos de agenda, os sigilos de despesas, e nós entendemos que isso não é salutar ao Estado Democrático de Direito.
6: O projeto foi aprovado de maneira simbólica pelo plenário da Câmara, mas a federação formada pelo PT, PCdoB e PV tentou alterar sem sucesso pontos da proposta, como a possibilidade de o Congresso rever a classificação de informações. Para a deputada Érica Cocai, do PT do Distrito Federal, o sigilo deve ser mantido sobre informações que dizem respeito à segurança nacional.
8: Nós somos favoráveis à transparência. O sigilo, ele deve
1: dizer respeito à segurança nacional, ao interesse público, ele é previsto para isso. Mas há muito sigilo irregular. O relatório do portal Transparência, ele indica que nos últimos anos, de 2015 até 2022, até o final do governo Bolsonaro, 80% dos sigilos irregulares dizem respeito ao governo Bolsonaro. Vocês lembram que Bolsonaro colocou sob sigilo seu cartão de vacina e da sua família?
6: O projeto que proíbe a imposição de sigilo sobre gastos da administração pública federal, como viagens, hospedagem, alimentação e cartões corporativos, seguiu para análise do Senado. Da Rádio Câmara de Brasília, com informações de Daniele Lessa e Antônio Vital, Márcio Aquilissardi.
3: Justiça.
5: Jandira Fegali, do PCdoB do Rio de Janeiro, cobra investigações sobre supostas ligações entre a família Bolsonaro e o Banco Master. A deputada defende a instalação de uma CPI para apurar denúncias envolvendo o banqueiro Daniel Vorcário e parte da oposição.
4: Na visão de Jandira Fegali, as recentes pesquisas de opinião sinalizam um desgaste de lideranças que utilizam discursos moralistas. A parlamentar também defende transparência nas investigações e a divulgação das apurações sobre o uso de recursos públicos.
5: Márcio Gerri, do PCdoB do Maranhão, critica Flávio Bolsonaro, alegando que denúncias relacionadas ao caso do Banco Master fragilizam sua imagem política. O parlamentar também questiona informações divulgadas sobre a relação do senador com o empresário Daniel Vorcário.
4: Márcio Gerri sustenta que o episódio afeta a articulação política da oposição e defende ações do atual governo. Na visão do deputado, programas e medidas do Executivo Federal têm fortalecido a avaliação positiva do governo.
5: Evair Vieira de Melo, do Republicanos, do Espírito Santo, diz que foi um dos primeiros a alertar o governo e a denunciar na Comissão de Fiscalização Financeira e Controle da Câmara que havia uma máfia no INSS que operava com descontos não autorizados dos aposentados.
4: Evair Vieira de Melo defende o aprofundamento das investigações por entender que houve omissão no enfrentamento das irregularidades no INSS. Ele critica a atuação de integrantes do governo diante das denúncias, especialmente em relação ao envolvimento do filho do presidente Lula.
3: Meio ambiente.
5: A Câmara aprovou um projeto que obriga órgãos ambientais a aplicarem o Código Florestal em todos os biomas, no lugar de legislações específicas. O repórter Antônio Vital explica as consequências.
0: A Câmara dos Deputados aprovou o projeto que obriga os órgãos ambientais a aplicarem o Código Florestal em áreas produtivas de todos os biomas brasileiros, no lugar de legislações específicas, como a Lei da Mata Atlântica, mais restritiva em relação ao uso da terra para a produção rural. O projeto foi aprovado pelas comissões permanentes da Câmara em caráter terminativo, ou seja, não precisaria passar por votação no plenário e poderia seguir diretamente para o Senado. Um recurso assinado por 57 deputados, a maioria do PT, PSOL e Rede, pedia análise pelo plenário, com o argumento de que a proposta fragiliza a legislação ambiental. O recurso foi rejeitado pelo plenário por uma diferença de 148 votos, o que manteve o texto aprovado pelas comissões. O texto original, apresentado pelo deputado Alceu Moreira, do MDB do Rio Grande do Sul, tratava apenas da aplicação do Código Florestal nas áreas produtivas dos chamados campos de altitude, ecossistema localizado na região sul. O argumento é que aquelas áreas são exploradas há mais de 200 anos e que os produtores estavam sendo multados pelo IBAMA com base na legislação que protege a Mata Atlântica. Foi o que disse o deputado Alceu Moreira.
8: Não tem nenhum sentido. Aquela terra está desde 1740 antropizada. Ela tem utilização para lavoura, para criação de gado. E agora o nosso produtor está impedido com uma multa produzida pelo IBAMA sem nenhuma necessidade. Se tiver o gado em cima do campo e por acaso nascer uma essência nativa no meio do pasto, eles não permitem mais a utilização do campo, inclusive restringe a criação de gado. É um prejuízo criminoso.
0: O recurso que pedia análise do projeto pelo plenário teve como justificativa alterações feitas no texto original durante análise pela Comissão de Constituição e Justiça da Câmara. O texto final considera a área rural consolidada, portanto passível de regularização, todas as terras ocupadas antes de 22 de julho de 2008 e não restringe a medida aos campos de altitude. Para o deputado Nilton Tato, do PT de São Paulo, um dos autores do recurso, o projeto permite desmatamento em outros biomas.
9: Tinha sido construído um acordo que recuperava o texto original do projeto para usar áreas nos campos de altitude do Rio Grande do Sul, Paraná e Santa Catarina. O projeto foi completamente deturpado aumentando aí a possibilidade de desmatamento, de uso para o agro, de áreas não florestais na Amazônia, no Cerrado, no Pantanal e na Mata Atlântica.
0: O projeto que obriga os órgãos ambientais a aplicarem o Código Florestal em áreas produtivas de todos os biomas brasileiros, no lugar de legislações específicas, seguiu para análise do Senado. Da Rádio Câmara de Brasília, Antônio Vital.
3: Transportes.
4: Beto Preto, do PSD do Paraná, defende a criação de uma subcomissão para acompanhar o encerramento da concessão da Malha Sul Ferroviária, que atende estados da região sul e se conecta a São Paulo. Ele defende o debate sobre trechos inoperantes e passivos da atual gestão.
5: Beto Preto também pede participação de órgãos de controle e representantes do setor na discussão sobre a nova concessão ferroviária. Ele salienta que o fortalecimento do modal é estratégico para o desenvolvimento logístico e econômico do país.
3: Agricultura.
4: Câmara regulariza áreas ocupadas com a criação de área de proteção ambiental do Jamanchim, no Pará. Saiba o que muda com a repórter Daniele Lessa.
10: O plenário da Câmara dos Deputados aprovou o projeto que reduz a área da Floresta Nacional do Jamanchim e cria a área de proteção ambiental chamada APA do Jamanchim, no município de Novo Progresso, no sudoeste do Pará. O projeto, que foi apresentado pelo deputado Isnaldo Bulhões Júnior, do MDB de Alagoas, estabelece que parte das áreas ocupadas por produtores rurais será retirada da Floresta Nacional e passará a integrar a nova APA, categoria ambiental menos restritiva, que permite ocupação humana e atividades econômicas sob determinadas regras. Ao defender a proposta, o deputado Enderson Pinto, do União do Pará, disse que as pessoas se instalaram no que hoje é a Floresta do Jamanchim porque existiam incentivos governamentais para desenvolver a economia da região.
11: Essas ocupações não aconteceram na clandestinidade, não foram invasões oportunistas, foram ocupações de boa-fé estimuladas por políticas públicas. E o que aconteceu depois? Essas pessoas acordaram de um dia para o outro, dentro de uma unidade de conservação de proteção integral.
10: O relator José Priante, do MDB do Pará, argumentou que o projeto busca enfrentar um conflito histórico na região entre preservação ambiental e ocupação consolidada da terra.
11: Dar um passo na pacificação e no ordenamento legal de uma área de profundo potencial sem avançar um metro na floresta. Nós estamos falando apenas de recategorizar uma área que já está antropizada durante muitos e muitos anos, e muitas décadas.
10: Parlamentares contrários ao projeto afirmaram que a redução da área protegida pode aumentar a pressão sobre a Amazônia e estimular novas ocupações irregulares. A deputada Marina Silva, da Rede de São Paulo, alertou sobre o agravamento dos eventos climáticos extremos, como secas e enchentes.
12: Em relação às unidades de conservação, que elas são cada vez mais necessárias diante dos extremos climáticos, das secas e das cheias, que o tempo todo estão assolando várias unidades da Federação na Amazônia, inclusive o estado do Pará.
10: O texto também autoriza atividades de mineração dentro da Floresta Nacional e da Área de Proteção Ambiental, ponto criticado pelo deputado Tarcísio Mota, do PSOL do Rio de Janeiro, que apresentou destaque para tirar esse trecho da proposta, mas foi rejeitado pelos parlamentares.
13: Porque o que está acontecendo aqui tem nome e sobrenome. É premiação da grilagem, é abertura de um precedente que vai fragilizar o Sistema Nacional de Unidades de Conservação. É mais um atentado contra a possibilidade de que a gente mantenha a floresta em pé.
10: O projeto que altera os limites da Floresta Nacional do Jamanchim e cria a Área de Proteção Ambiental do Jamanchim no Pará, seguiu para análise no Senado. Da Rádio Câmara de Brasília, Daniele Lessa.
3: Educação.
5: A Alice Portugal, do PCdoB da Bahia, comemora a aprovação do texto que regulamenta o reajuste anual do piso salarial dos professores da educação básica pública. Ela reitera que a proposta define critérios permanentes e garante maior segurança jurídica.
4: Alice Portugal informa que o novo piso passará para R$ 5.130. A parlamentar pede a aprovação definitiva da medida no Senado e reforça a importância de ampliar os investimentos no Fundeb e na educação pública.
5: Clarissa Tércio, do PP de Pernambuco, critica a condenação de um casal do interior de São Paulo por manter duas filhas em ensino domiciliar. A deputada classificou como absurda a posição da justiça em considerar o homeschooling como abandono intelectual.
4: No entendimento de Clarissa Tércio, o Estado pune os que não se submetem a conteúdos ideológicos. Ela afirma que a sentença fere o direito das famílias de educar seus filhos e pede ao Senado que ratifique o projeto do ensino domiciliar já aprovado na Câmara.
3: Cultura.
5: Câmara reconhece a importância da cultura country para Jaguariúna, cidade do estado de São Paulo. O repórter Antônio Vital tem as informações sobre a homenagem.

0: projeto aprovado no plenário da Câmara confere ao município de Jaguariúna, no interior de São Paulo, o título de capital nacional do country. Jaguariúna é uma cidade com pouco mais de 60 mil habitantes, perto de Campinas, conhecida nacionalmente pelo Jaguariúna Rodeio Festival, realizado desde 1989, evento que reúne competições de rodeio, shows musicais e atrações ligadas ao universo sertanejo, o que atrai público de várias regiões do país. O projeto, apresentado pelo deputado Maurício Neves, do PP de São Paulo, justifica o título a partir da tradição da cidade ligada aos rodeios, à música sertaneja e à cultura do interior. De acordo com a justificativa, a cultura country faz parte da identidade da cidade e está presente não apenas nos rodeios, mas também na moda, na gastronomia, no turismo rural e em diferentes atividades econômicas locais. O projeto também destaca o impacto econômico do universo country na região. Durante o período do festival, as atividades movimentam mais de 50 milhões de reais na economia local, com geração de empregos e aumento do turismo. Relatora da proposta, a deputada Simone Marqueto, do PP de São Paulo, argumentou que a cultura country brasileira representa um modo de vida ligado às tradições do interior e ultrapassa o universo dos rodeios. No plenário, o relator foi o deputado Ícaro de Valmir, do Republicanos de Sergipe.
1: A cidade é historicamente ligada à cultura do interior, como forte tradição agrícola e pecuária, sendo o rodeio uma parte intrínseca dessa cultura. Mais do que um evento ou uma data do calendário, a cultura country em Jaguariúna é um modo de vida permanente. O estilo country está presente no cotidiano dos moradores, na moda, na culinária e nos empreendimentos locais. E a cidade amplia o seu potencial turístico com rodeios que valorizam a tradição rural e o estilo sertanejo moderno.
0: O projeto que confere ao município de Jaguariúna, no interior de São Paulo, o título de capital nacional do country, seguiu para análise do Senado. Rádio Câmara de Brasília, com informações de Daniele Lessa, Antônio Vital.
2: Termina agora o Jornal Câmara dos Deputados, com trabalhos técnicos de Wellington Teles e a apresentação de Val Monteiro e Luciana Vieira. Uma boa noite para você.
3: A Voz do Brasil está de volta na segunda-feira. Boa noite e bom fim de semana.
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2: 23 horas e 35 minutos.

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3: 0 hora e 29 minutos.

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1: Parem. Espera aí. Onde é que vocês pensam que vão? Hã?

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1: 2 horas e 46 minutos.

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2: 2:57.
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1: 3 horas e 4 minutos.

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1: 3 horas e 20 minutos.

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1: 3 horas e 55 minutos.

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1: Muito bom dia, meu povo. São 5:02, 5:02 aqui nessa manhã fria, né? E aí, Mineiro, sabadão, 23 de maio de 2026, 19 graus desse momento, né? Aqui, Mineiro, está na casa dos 19 graus, entre 19 e 26 graus. A umidade relativa do ar está 99%, ventos a 6 km por hora. A sensação térmica continua entre 19 e 22 graus. Não temos previsões para chuva. E o sol nasce às 6:50, vai embora às 18:03, 18:03. E nós aqui, Cracktel, comunicando com você aqui pela 91,9, né? Bom dia, pai, bom dia, mãe, bom dia, tio, bom dia, tia. Muito obrigado pela sua sintonia aqui na 91,9 com todos nós aqui, né? Que Deus possa nos dar um sábado, assim, abençoado, cheio de coisas boas, né? E você pode estar participando aqui. Aqui na nossa 91,9 Manhã Sertaneja, né? Aqui é o 6436720322, 36720322, é o zap aqui da 91,9 pra você falar com o Cracktel aqui nessa manhã de sábado, né? Manhã gostosa, neblina pra tudo quanto é lado, você não vê um palmo na frente de você, viu? Que coisa gostosa, né, gente? Pra você que tá na roça, nos sítios, nas fazendas, muito obrigado, viu? Que Deus possa nos dar assim, Deus possa te dar um dia assim muito especial para você da construção civil, para você que trabalha aí nas lanchonetes, nos supermercados, nas panificadoras, para você que é taxista, mototaxista, Uber, para você da construção civil que ainda irá trabalhar hoje, para você que trabalha nas lojas, né? Para você que é professor, para você que é desempregado, mas com fé em Deus você irá arrumar um serviço para você. Para você que tá empregado, que Deus conserve o seu serviço, né? Muito obrigado pela sua audiência. Você pode participar aqui porque hoje tem um saco de cimento, oferecimento da nossa psicóloga Lilian Carrijo, né? 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Sim, a vida pede pra todos nós isso aí, viu? 5:05. Vamos de música, gente. Vamos de música. 5:05. Vamos levantar, gente. Vamos levantar. Olha a hora. 5:05 na melhor cidade do mundo.

0: São 5 horas e 15 minutos, 5 e 15, meu povo. Você ouviu A Casa da Vovó com Lourenço e Lorival. A Casa da Vovó. É, rapaz, eu gosto demais dessa música. A Casa da Vovó, né? Quem não gosta de ir pra casa da avó, né, gente? É, você ouviu também Deus e Eu no Sertão com Vitor e Léo. Vitor e Léo, essa música é de 2016, né? Beijei a Cura com Diego e Vitor Hugo. Viola de Pinho com Osmano e Manito, né? É, que coisa boa. Gente, você ouviu também, depois de Dá Uma, Mato Grosso e Matias, a Litorina, Valderino Israel, né? Viola de Pinho, Osmano e Manito. São 5 horas e 16 minutos, 5 e 16. Você tá aqui, ó, participando com a gente aqui pelo 36720322. Hoje tem um saco de cimento, mais um saco de cimento especial. Semana inteira a gente dando um saco de cimento aí com oferecimento da nossa psicóloga Lilian Carrijo, né? 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Doutora Lilian Carrijo, né? Hoje tem mais um saco de cimento nesse sabadão especial. E quem tá aqui, olha, a minha querida Maria, lá da Vila da Paz. Bom dia, Cractel. Ela tá pedindo assim, olha, bota meu nome aí nesse sorteio. Estou precisando de um saco de cimento, né? E ela tá pedindo pra ouvir Goiânia e Paranaense, né? O doutor e o Caipira. Ela mora na Vila da Paz, né? Bom dia pra você, minha querida. Você que mora aí na Vila da Paz, muito obrigado, minha querida Marisa da Vila da Paz, né? Muito obrigado de coração mesmo, muito obrigado de coração. Meu amigo Samuca também tá aqui, bom dia pra você também, Samuca. Muito obrigado pela audiência aí, sempre, sempre, sempre, né? Quem também tá aqui, deve tá pedindo alguma música, vamos ouvir ele. Meu amigo Borola tá aqui pedindo, ele tá falando que mora na avenida, na avenida quadra 24, lote 3, né? Bairro de Minas e Espírito Santo, hoje vai dar eu, bom dia Borolo, fala com nós.
1: Bom dia, bom dia, bom dia, bom dia, Té.
0: Bom dia.
1: Do Tião Caeira e Zé Paulo aí. Parede meia. Aí você manda pra essa turma aqui que já estiver escutando nós, né? Igual a turma aqui do Divino Espírito Santo, Setor Oeste, Casinha Amarela, Mutirão 4, Santa Maria, esse povão, todo mundo, meu filho.
0: Lá
1: pro Cedro.
0: Tá certo, tá certo. Muito obrigado, meu amigo Borolo. Muito obrigado aí pela sua audiência aqui, meu camarada. Você é fera, Borolo. São 5 horas e 18 minutos, 5 e 18. Agora eu atendo mais um pessoal que tá mandando mensagem. Aqui é o 36720322. Aqui, meu amigo, o programa Manhã Sertaneja, você fala comigo e ganha prêmios. 5 e 18, meu povo.
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0: Breno Reis e Marcos Viola, o doutor e o caipira.

0: São 5:26, 5:26. Deixa eu atender meu amigo Ivanilson aqui. Fala com nós aí, meu amigo Ivanilson.
1: Bom dia, meu pai.
0: Tá certo, são 5:26, eu vou ficar te devendo esse Cravo e a Rosa, mas eu vou tocar uma muito boa pra você, viu, Ivanilson? Com André Andrade, o Escravo Branco, são 5:26 aqui na 91,9.
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1: São 5 horas e 33 minutos, 5h33. O Borolo voltou aqui pra falar com a gente. Parece que ele tá querendo pedir outra música. Como é que é o negócio aí, Borolo?
2: Bom dia de novo.
1: Bom dia de novo.
2: Agora é com o Leonardo.
1: Ah.
2: Te amo demais.
1: Sei.
2: Aí você manda pra essa turma que estiver escutando nós aí.
1: Tá certo.
2: Todo mundo que estiver escutando nós. O Amarildim, mas o Allan Kardec lá.
1: Aonde?
2: No rancho nosso lá. Ele fala rancho meu, né?
1: Ah.
2: É rancho nosso.
1: Lá. Rancho nosso.
2: Certo?
1: Certíssimo.
2: O Pudiquim também.
1: Pudiquim, velho danado. Muito obrigado, meu amigo Borolo. São 5 horas e 34 minutos. O Borolo tá participando aqui, tá concorrendo a um saco de cimento. 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Ela é psicóloga lá no Hospital das Clínicas, né, rapaz? 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É, a coisa é dessa maneira. São 5 horas e 32 minutos, agora eu vou tocar essa música do Borolo, que é apaixonada, viu? Essa música é apaixonada, viu, Borolo? Leonardo, te amo demais, viu? Não sai daí não, que é rapidinho, eu tô tocando a sua música, Borolo. Sabe por quê? 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São 5 horas e 36 minutos, 5h36. Você tá aqui comigo, né? Com o Cracktel aqui pela 91,9. Sabadão especial, 23 de maio. Vamos levantar, meu povo!
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0: só modão, né? Por isso que fala que o programa só toca modão, né, rapaz? Só toca modão. É aqui, ó, na 91,9, viu? Você tá com craquel até às 7 da manhã, tocando o melhor da música raiz pra você aqui, raiz aqui, sertanejo, né? Muito obrigado aí pela sua audiência, meu querido amigo, minha querida amiga. São 5 horas e 44 minutos, você ouviu Obras de Poeta, né? Chitão e Chororó, linda essa música, né? Te amo demais, meu amigo Borolo, né? Leonardo, Escravo Branco, André e Andrade, Parede Meia, Pião Carreiro e Praense, o Doutor e o Caipira, Breno Reis e Marcos Viola, a Casa da Vovó, Lourenço e Lorival, Deus e Eu no Sertão, com Vitor e Léo, né? São 5 horas e 44 minutos, 5 e 44. Meu amigo Rivelino tá aqui pra falar com a gente. Fala com nós aí, meu amigo Riva, bom dia.
1: Bom dia, Theo, bom dia, bom dia. Manda Cavalo Preto aí pra nós aí, meu querido.
0: Tá certo. Um abraço, Riva, muito obrigado por estar participando comigo. Você é fera, amigo de longas datas, né? Um abraço pra você, Riva, pra toda a sua família aí. Deus possa te dar um sábado maravilhoso. Você é fera. Quem tá com a gente aqui também, Cida? Você esqueceu do Zé Cachucho hoje, Cida?
2: Bom dia, Theo. Quero oferecer essa música, Tonzinho, meu irmão, Zé Cachucho, meu irmão, Madalena, minha irmã, minha amiga Cleide, minha amiga Maria José, meu amigo Mosca, meu amigo Xaxi, minha amiga Michele, para todos que gostaram da música. Nos bares da cidade com Rick Rene. Muito obrigado, um ótimo final de semana para você.
0: É, muito obrigado, minha amiga Cida. Também quem tá participando aqui é a Sandra, né? A Sandra Dome, gostaria de ouvir uns modão, né? Agora vai uns modão para você aí, Sandra. Muito obrigado pela participação. Também tá concorrendo a um saco de cimento, viu? São 5h44, lá da psicóloga Lilian Carrijo, que atende lá no Hospital das Clínicas, né? 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Ela é maravilhosa, viu? São 5h45.

Rick Renner aqui na 91,9. Nos bares da cidade, né? Rick Renner. São 5 horas e 52 minutos. 5h52. Estão me perguntando aqui do Campeonato Brasileiro. Deixa eu passar rapidinho pra vocês aqui do Campeonato Brasileiro. É, o Cuiabá perdeu pro Náutico ontem, né? O Cuiabá perdeu pro Náutico ontem lá nos Aflitos por 1-0. Hoje tem Novo Horizontino, Ceará, Fortaleza e Londrina, Juventude e Sport. Hoje, amanhã nós teremos Atlético Goianiense e São Bernardo. O Atlético vai ganhar esse jogo. CRB e Ponte Preta, a Ponte vai ganhar. América e Vila Nova, o Vila vai ganhar. E o Avaí e o Goiás lá na ressacada, o Goiás vai ganhar. Então esses são os jogos da Série B desse final de semana, né? Muita coisa ainda vai acontecer nessa Série B. E dos times goianos, né? O Vila Nova é o quarto com 16, mas o Náutico, que é o líder, que ganhou ontem, só tem 19. Só tá 3 pontos à frente do Vila, né? O Vila é o quarto com 16, o Goiás é o sexto com 13, só 3 pontos atrás do Vila. E o Atlético Goianiense é o 11º com 12, né? Tem que ganhar para ir a 15 para poder brigar lá em cima. Vai ganhar, os três times goianos vão ganhar nesse final de semana. Depois eu vou passar para você o Campeonato Brasileiro da Série A, que estão me pedindo aqui também, né? Só para falar, o São Paulo joga hoje com o Botafogo e o Grêmio joga com o meu Santos hoje lá no Rio Grande do Sul. E o Vitória e Inter faz um jogaço lá no Barradão. São 5 horas e 53 minutos. Sandra, você pediu uma música, você pediu um modão, tá aí, ó. Um modão bom pra você agora com Gilberto e Gilmar. 5 e 53, meu povo.

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1: É, onde você estiver, a Eldorado vai estar com você, né? Manhã Sertaneja aqui comigo, né? Com o Cracktel, das 5 às 7 de segunda a sábado, né? Sabadão mais do que especial, né? Mais especial aqui pra você, que é o nosso ouvinte da 91,9, né? O que você vai fazer nesse final de semana, o meu compadre, minha comadre? Vai ficar em casa com a patroa? É, precisa, viu? Precisa, mas precisa muito mesmo, viu? Precisa ficar em casa com a patroa, precisa dar uma moralzinha pra ela, né? Precisa deixar ela descansar, né? Um pouquinho, né? Precisa mesmo, meu compadre. 5h58. Gino e Gino, as águas do São Francisco.

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0: 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Muito obrigado à nossa querida psicóloga Lilian Carrijo, né? Que atende lá no Hospital das Clínicas. Muito obrigado a todo mundo também lá do Atacadão das Areias, né? Melhor que tem Mineiros, um abraço pra todo mundo aí. São 6:03, 6:03. 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São 6:04, 6:04. Você tá aqui, ó, no Manhã Sertanejo? Agora eu vou atender um pessoal aí, viu, que tá pedindo aí. Deixa eu ver quem tá aqui, ó. A Cida tá falando que, olha, eu quero ganhar esse saco de cimento. Agorinha eu vou atender meu amigo Ivanilson. E também quem tá aqui, olha, a Sandra, já tô participando, quero participar e ganhar esse saco de cimento. Já tô trabalhando e ouvindo a programação. Muito obrigado a todos vocês aí, olha, são 6:04. 6:04 aqui na 91,9.
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0: São 6:11, 6:11, aqui é o 36720322. O que você vai fazer no final de semana, compadre? Vai pra beira do rio, vai pro rancho. Tá frio, hein? Tá frio nesse momento aqui no estúdio, aqui tá 18 graus, hein? Tá frio, a hora que eu cheguei, 4:00 da manhã, não dava pra ver um metro na frente, a neblina, muito, muito forte, né? Tempo, todo mundo sabe que é o tempo que eu gosto, né? O tempo que eu gosto é esse tempo de frio. São 6:12, deixa eu atender aqui meu amigo Ivanilson, tá aqui pra falar com nós. Bom dia, meu amigo Ivanilson.
1: Bom dia.
0: Bom dia.
1: Por favor, rode a música aí com Mato Grosso e Matias, igual pra igual.
0: Tá certo.
1: Por isso pra galera que tá na escuta, pro Parmentes, pra Márcia, pra galera aqui da Perubeira.
0: Coisa boa.
1: O grupo aqui da Perubeira.
0: Tá certo.
1: Pro Daniel San, pro Crânio, pro João Boca Preta, pra todos aqueles que estão na escuta.
0: Tá certo.
1: A todos um bom dia.
0: Bom tchau, dia. Um abraço aí pro Daniel San, pro Crânio, pro João Boca Preta. Marca um lanche aí que eu vou aí, viu, Vanilson? Marca um lanche que eu vou aí nesse Perubeira aí, que esse setor é maravilhoso, viu? Setor maravilhoso, de gente honrada, de gente protegida por Deus, de gente que trabalha, de gente que gosta das coisas corretas, né? O bairro da Perubeira é espetacular. Quem também tá aqui participando aqui, minha amiga Ana Maria. Ela tá falando bom dia pra todo mundo. Eu moro aqui na Avenida São João. Eu moro no São João, Nossa Senhora Aparecida. Avenida São João do Nossa Senhora Aparecida. Avenida São João, Nossa Senhora Aparecida. Bom dia pra você também, minha querida Ana Maria. Você também tá participando, viu? Donizete Ferreira, fala com nós aí, Doni.
2: Bom dia, Teodomar.
0: Bom dia.
2: Beleza?
0: Na paz.
2: Toca uma moda aí pra gente escutando, que a gente tá na estrada.
0: Qual é que você quer?
2: Milionário José Rico, longa estrada da vida. Bom dia.
0: Tá bom, tá bom. Um abraço pra você, meu querido. Muito obrigado mesmo, de coração.

Dica pro céu. Quero virar música com Jean-Jo, Bruno e Marrone. Eu vou pedir os anjos. Ofereço para Fátima do Benoni, setor Novo Horizonte.

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1: São 6:17, meu amigo Donizete que tá aí, ó, pegando carona pela rodovia, tá aí, ó. Milionários é rico pra você, meu querido, 6:17.

0: São 6:19, 6:20. Um abraço pra minha amiga Elegância, né? Bom dia pra você, Elegância. Bom dia pra todo mundo que tá nos ouvindo aí na sua casa aí, né? Bom dia pro Corujinha. Tá sumido, hein, Corujinha? Vou trazer você aqui no programa Resenha Esportiva, mais o Presença, viu? Vou trazer vocês aqui. Quem tá mandando um abraço pra todo mundo aqui? Meu filho Felipe Paulo, lá no Espírito Santo, né? É, ele mais a Lana, né? Tá lá ouvindo o programa, né? Nesse sabadão. Correria monstra, correria monstra. Bom dia pro senhor também, presidente da Câmara Municipal, vereador Eli Arantes, né? Um abraço pro senhor. Muito obrigado aí pela sintonia sempre com a gente aqui na 91,9, né? Grande amigo, uma grande pessoa que eu gosto muito, vereador Hélio Arantes, viu? Gente, são 6:20, 6:20. Deixa eu ver quem tá participando com nós aqui. É minha amiga Maria Gomes, fala com nós aí, Maria.
1: Oi, Capitão.
0: Oi.
1: Vamos com Jean, Bruno e Marrone, eu vou pedir os anjos. Feliz para Fato, mais um Benon, no setor Novo Horizonte. E pra você e pra todos que gostaram da música e querem participar do Saco de Cimento.
0: Tá certo, minha querida. Muito obrigado pela sua participação aqui. São 6:21, 6:21.
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0: Bruno e Marrone, vou pedir adeus você.

0: Essa música é linda com o Bruno e Marrone. Deixa eu atender aqui meu amigo Lindomar, né? Que tá aqui pra falar com a gente. Bom dia, meu amigo Lindomar.
1: Bom dia, meu parceiro.
0: Bom dia.
1: Gostaria de ouvir a música do João Mineiro, João Mineiro Marciano.
0: Ah.
1: Eu volto amanhã.
0: Tá certo.
1: Tá bom?
0: Tá bom.
1: Ok, tchau.
0: Tchau, um abraço, meu parceiro. Muito obrigado pela sua participação sempre aqui com a gente. Um abraço, Lindomar. Ótimo final de semana pra você. São 6 horas e 25 minutos, 6h25. Essa música é assim mais ou menos, ó, Lindomar.
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3: Seis horas e 30 minutos, 6:30, meu povo.
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5: Hoje é sábado, um abençoado final de semana para você e para toda a sua família. Está entrando no ar mais uma edição do Minuto Comiva. No Minuto Comiva de hoje, vamos falar sobre estratégia, proteção e inteligência de mercado. Quem nos acompanha é Mariana Zanatta, nova gestora da mesa de operações da Comiva. Profissional que chega para somar experiência, conhecimento e contribuir com resultados valiosos para os nossos cooperados e clientes. Em um mercado cada vez mais dinâmico, entender os movimentos da bolsa e transformar essas informações em decisões seguras no mercado físico faz toda a diferença. E é exatamente esse o trabalho da mesa de operações: converter e traduzir os números da bolsa para a realidade do preço do grão, utilizando ferramentas de proteção como o RED, sempre com responsabilidade e segurança. Porque na prática não existe operação financeira de RED sem o grão físico. Todo o trabalho é conectado diretamente ao campo, à produção e à necessidade do produtor rural de proteger sua rentabilidade diante das oscilações do mercado. E para explicar melhor como funciona essa relação entre bolsa, mercado físico e proteção financeira, iremos bater um papo hoje com a nova gestora da Comiva, Mariana Zanatta. Seja bem-vinda, Mariana.
6: Meu nome é Mariana Zanatta, sou engenheira de formação e a minha especialidade é converter, traduzir os números da bolsa para o mercado físico. Então, o que acontece na bolsa, traduzir ele no preço do grão e usar isso como uma forma de proteção, que é o RED. Na verdade, o conhecimento em si, né, eu acho que hoje até ele é muito mais disponível, até gratuitamente, do que era antigamente. Mas o que fez diferença para mim foi a prática. Então, como eu já estava no mercado, eu tive a oportunidade de estudar e poder colocar o que eu estudei em prática. Então, tive a oportunidade de fazer operações financeiras, entender o reflexo disso no resultado caixa da empresa, associar isso com o resultado caixa do grão físico, né? Não são duas coisas separadas, não existe operação financeira de RED sem um grão físico, né? A operação, ela só faz sentido se o físico existir, né? E eu tô vindo para a Comiva para contribuir, para agregar não só para a cooperativa, claro, mas também no que eu puder ser útil, transferir conhecimento para qualquer produtor cooperado e somar, né? No final do dia, tem que somar.
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São 6:39, meu amigo Edson Petronilho, né? Ele tá pedindo bom dia pra todo mundo. Mandou uma moda pra nós aqui na Portelândia, né? O Flamengo joga hoje, o Mengão joga hoje, viu, Edson? O Mengão hoje vai atropelar o Palmeiras do Lico. O Lico na segunda-feira morre do coração, viu? Vai ser palmeirense assim lá na frente, viu, rapaz? Quem e o Edson pedindo uma música Serenata pra Lua, né? Vou tocar pra você agorinha, meu amigo Edson Petronilho. Um abraço pra todo mundo aí nessa Portelândia que eu gosto demais da conta, viu? Muito obrigado pra todo mundo aí de coração. 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São 6:41. 6:41. Aqui tá a música que meu amigo Edson Petronilho, flamenguista, pediu, ó. Serenata pra Lua, Ouro Negro e Dorivan.

Ouviu meia-noite e meia com Guilherme Santiago, de 2014. Você ouviu também uma outra música linda, As Avenidas, com a Thaíde Alexandre. Quem gosta muito de Thaíde Alexandre? Meu amigo Pedro da Badia, lá no Recanto do Guerreiro, viu? Um abraço, Pedro, um abraço pra você, um abraço pra todo mundo e pra esposa, um abraço pro Túlio, né? Pessoas que eu gosto muito, meu amigo Pedro da Badia. Você ouviu também Serenata pra Lua? É, Douro Negro e Dorivan. Noite Colorida com Trio Parada Dura. Eu volto amanhã com João Mineiro e Marciano. Olha, vou pedir a Deus você. Vou te contar uma coisa pra você. Seleção de música das melhor possível que tem, né, gente? Como diz lá na roça, das melhor, né? Das melhores, não. Da melhor possível que tem, viu? É aqui na 91, programa Manhã Sertanejo, aqui da 91,9, né? De segunda a sábado, das 5 às 7, né? 5 horas e 51 minutos. Ah, estamos acabando aqui de fazer o sorteio. Deixa eu ver aqui, produção tá me passando aqui. Quem ganhou o saco de cimento hoje é Sandra Doimo, né? O telefone é o 99647-33 e o finalzinho aí, né? 99747-33, é lá da nossa psicóloga, né? Um saco de cimento da nossa psicóloga Lilian

0: 025222, o telefone da nossa psicóloga Lilian Carrijo. Um abraço também para todo mundo lá do Atacadão das Areias, que é parceiro nosso aqui. Um abraço também todo especial, meu amigo Ciro, Saulo lá do Banana Móveis. A melhor loja de móveis que tem em toda a nossa região de Mineiros é lá no Banana Móveis, com meus amigos Silas e Saulo, né? Um é flamenguista, o outro é São Paulino. Um é feliz, o outro só vive triste. Eita coisa, gente! São 6 horas e 52 minutos. Então a minha amiga Sandra, depois das 8 horas, pode passar aqui para pegar a requisição ou na segunda-feira também, né? O telefone é o 996-47-33 e mais uns quebradinhos aí, né? Psicóloga Lilian Carrijo, parabéns, Sandra. São 6 horas e 52 minutos. 6 e 52, meu povo.
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0: E aí é mais uma pra machucar, meu povo, nesse sabadão. Thiago e Tobias, Chance de Ouro. 6 horas e 53 minutos na melhor cidade do mundo.

não perde a hora não, são 6h56, chega no final de mais um Manhã Sertaneja, né? Muito obrigado pela sua participação aqui a semana inteira. Muito obrigado a você que acreditou e acredita nesse programa que chegou e chegou pra arrasar. É, em você, a você que tá em casa, a você que tá no trabalho, a você que tá chegando no trabalho, a você que tá aí de férias, dos ranchos, né? Manhã Sertaneja chegou de segunda a sábado, das 5 às 7. Muito obrigado, em especial, a minha querida psicóloga, a doutora Lilian Carrige, né? Semana inteira com a gente aqui na distribuição de um saco de cimento por dia, né? Foi um sucesso, viu? Foi um sucesso, viu? Doutora Lilian Carrige, né?

que atende lá no Hospital das Clínicas. É o telefone para você falar com ela, que faz avaliação neuropsicológica, diagnóstico de autismo, de transtorno de personalidade, é o 64 99902 5222, 99902 5222. A nossa querida Lilian Carrija, a nossa psicóloga, né? Neuropsicóloga também. Muito obrigado, viu, doutora? Muito obrigado de coração por ter ficado essa semana inteira com a gente aqui. Olha, foi maravilhoso. Gente, maravilhoso foi ter ficado com vocês também essa semana, viu? Muito obrigado. Que você tenha um sábado, 23 de maio de 2026. 18 graus nesse momento. Abençoado, guardado e protegido por Deus, viu? Muito obrigado mesmo, de coração. Até segunda, se Deus quiser, às 6 da manhã, aqui, ó, nesse super programa Manhã Sertanejo, que tá arrebentando tudo por aí, viu? Beijo no coração, gente. Louvado seja Deus, louvado seja Deus. E louvado seja Deus.

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2: Opa, isso aí, gente, agora são 7:07, 7:07, bom dia. Horário oficial de Brasília, 7:07 da manhã. Estamos chegando, Carlos André, com você, no nosso seu Bom Dia Mineiros, o melhor bom dia do rádio já está no ar, gente, bom dia. Aí você teve, né, o Cracktel, a presença, a companhia das 5 às 7 com Manhã Sertaneja, sábado 23, já chegamos ao dia 23 de maio 2026. E o André chegando com você após o Cracktel, então aí com Manhã Sertaneja, tem bom dia mineiros, bom dia Goiás, bom dia Brasil, bom dia mundo, né? Abraço do tamanho do Brasil e agradecendo sempre ao nosso Deus eterno, Criador dos céus e da terra, pelo privilégio, né? De mais um dia, mais um final de semana, sabadão. E ele nos proporciona, né, essa maravilha, essa alegria de poder estar aqui comunicando com você na Pioneira de Mineiros, desde 1979, aqui direto do estúdio Helena Paniago, Carlos André, chegando com muito mais alegria. Até às 11, hoje até às 11, né? De segunda a sexta, de 7 às 10, de no sábado de 7 às 11. Aqui, ó. É, hoje de 7 às 11 ganhamos mais uma hora no sábado, né? Segunda a sexta, portanto, de 7 às 10, no sábado de 7 às 11. E hoje, claro, sempre com muita música boa, sucesso, prêmios, informações, notícias. Hoje temos, né? Olha só, a emoção da Copa já está no ar. 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É de Mineiros, é de Portelândia, é de outra localidade do Brasil e do mundo, participe então, 36720322, tá bom? Agradecer aqui aos nossos parceiros, né? Na linda camisa, né? Linda camiseta lá da seleção brasileira, aqui da Eldorado, ao supermercado Ágape, Sicoob Mineiros, Clínica Ágape, Odontologia e Saúde, Posê, Beleza e Estética, Arrasos, Estúdio de Beleza, Contec Contabilidade, claro, da sua Eldorado FM 91,9 e também MGL, é isso mesmo, Maglo Uniformes, para você então, os nossos parceiros, a super camiseta da seleção brasileira, né? Copa tá chegando aí, você quer ganhar a sua, né? Já vamos postar nas nossas redes sociais para você ver como é que ficou bonito, tanto ficou bonito, né? Essa linda camisa personalizada da seleção brasileira, já entrando, né? A Eldorado já entrando no clima da Copa, o sorteio de uma linda camisa do Brasil, portanto, para você participar aqui no Bom Dia Mineiros. 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O Carlos André aqui no Bom Dia Mineiros com oferecimento especial também da Drogaria Confiança. 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Se liga aqui, gente, 7:12. É isso aí, 7:12. Vamos abrir então a nossa festa musical de hoje, 7:12. Márcia Felipe, Quem Me Dera. Participação do Jerry's Beat aqui no Bom Dia com Muito Mais Alegria, 7:13.

Olha, bom dia, mineiros. Agora são 7 horas e 22 minutos. Detonauta fechando só nós bom dois. Dia, aqui o nosso mineiros. Primeiro bloco, a nossa festa musical aqui do Bom Dia. Manhã. Ainda tivemos aqui no Bom Dia, Bom Dia. Toda forma de amor com nenhum de nós. Começamos com Márcia Felipe, quem me dera, a participação do Jerry Smith. 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
4: Olha a hora, gente, confira comigo, agora são 7:25, 7:25.
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0: Agora são 7 horas 34 minutos aqui no fundo da Grota Baitaca. Aqui no Bom Dia Mineiros, aí pra toda colônia gaúcha, né? Você que vem, né? Você sulista, nossa saudação pra você, tá bom? Nosso bom dia no Bom Dia Mineiros. Beyoncé com É Tira, só nós dois. Aqui são 7 horas 35 minutos. Deixa eu atender o nosso ouvinte participando já. Tá valendo, tá bom? Tem uma linda camiseta aqui da Eldorado, da Copa, tá bom? Tá chegando aí a Copa do Mundo, né? Olha só, estamos sorteando pra você, tá bom? A emoção da Copa já está no ar. Portanto, 36720322. Você vai participando, deixa seu nome completo, de onde você fala. Bom dia. Alô, Maria José, tudo bem? Bom dia. Já participando com a gente, né? Neste sabadão, 23 de maio, Carlos André chegando no melhor bom dia. Já são 7 horas 35 minutos, né? 7h35, Maria José, bom dia, tá participando, tá bom? Linda camiseta aqui da Eldorado. A Sandra também participa com a gente. Tudo bem, Sandra? Bom dia, manda nome completo. Quem mais, hein? Deixa eu mandar bom dia aqui, ó. Ah, quero concorrer e ganhar a camisa do Brasil. Manda nome completo, tá bom? Você do 64-9936, final 59. Bom dia, abençoado seja nosso dia, amém. Mas manda nome completo, né? Senão não tem como participar. Quem mais, hein? Ah, Samuca de Jesus, manda nome completo, Samuca. Obrigado pela participação. Ele mandou, né? O Samuel de Jesus Elias, tá falando lá de São João, não é isso? Isso, tá participando. A Franciele também, bom dia, Cláudio Alves, na maior audiência do rádio, 7 horas 36 minutos. Na sequência, o André volta com muito mais sucesso aqui, ó, 7h36.
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0: Agora são 7 horas 37 minutos, bom dia.
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0: Olha, fechando mais um bloco aqui do Bom Dia Mineiros com Inimigos da HP, Edson e Hudson, de peito aberto pra quem quer amar.
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0: Ainda tivemos aqui no Melhor Bom Dia, gente, olha só que maravilha. A Flor, Los Hermanos ao vivo, né? E daqui pra frente com NX Zero. É o Bom Dia Mineiros, o André de volta com você. O maior sucesso aqui no 36720322, tá bom? Bom dia, meu amigo. Minha amiga, dona de casa, tá valendo. 36720322. Você concorrendo a uma linda camiseta personalizada da Rádio Eldorado FM 91,9, já no clima da Copa, né? 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Supermercado Agape, alô, boizinho. Todo timaço aí do Agape. 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Rádio Eldorado FM 91,9 e Maglo Uniformes. Agora são 7h51, 36720322. Você participa? E eu mando bom dia pra você. Olha só, deixei lá no nosso WhatsApp. Participando com a gente, deixa eu mandar bom dia da Cida. Lucida, tudo bem? Bom dia. Fala comigo, ela mandou áudio. Opa, como é que tá o seu sabadão? Bom dia.

0: mundo tá concorrendo. Aqui são 7h52 no Bom Dia, com muito mais alegria, no melhor Bom Dia do rádio. Carlos André Sei com você até as 11 da manhã aqui na Pioneira.
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0: Olha a sua aí, Cida. Amado Batista, secretária.

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2: Agora são 8:05, 8:05. Um bom dia, abençoado sábado a todos os nossos queridos ouvintes da Rádio Eldorado. Que este dia comece com paz no coração, esperança na alma e gratidão pela vida. Nunca se esqueça, cada novo amanhecer é uma oportunidade de recomeçar, corrigir caminhos, fortalecer sonhos e espalhar o bem, mesmo diante das dificuldades, né? Mantenha a fé e siga em frente, porque os dias melhores sempre chegam para quem não desiste. Que o seu sábado seja leve, produtivo e cheio de momentos felizes ao lado das pessoas que você ama. Um forte abraço, um excelente final de semana, que Deus esteja em cada lar, em cada comércio, de cada ouvinte que nos acompanha aqui no Bom Dia Mineiros.
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Olha aí, agora são 8 horas 14 minutos, a versão remix, né, da música Tempo Perdido do Legião Urbana. Aqui no Bom Dia Mineiros. Ainda tivemos Bem TV com Kerry Smith, Victor Clay, agora sim com Roupa Nova. Vamos lá mandar mais bom dia, agradecer a grande audiência aqui do Bom Dia Mineiros na sequência. Olha só quem participa com a gente agora, a Edna Maria, lá da Chácara Recanto da Natureza. Quero concorrer a essa linda camiseta da Eldorado. Edna Maria Santos, Chácara Recanto da Natureza. Bom dia. É, tá lá na torcida pra ganhar. 36720322, tá participando, Edna. Um bom dia a todos aí da Chácara. Obrigado pela audiência. Também a Andréia, lá do Mineirinho, não é isso? Participando, Andréia da Silva Ferreira. Bom dia também do nosso amigo Júlio César, lá no Residencial Buena Vista. Tá participando, Júlio César. A Azuleide também, né? Do Leontino, Samuca de Jesus, todo mundo ligado. A Azuleide quer música, quer Roberto Carlos, não é isso? Amor Sem Limites, na sequência do programa, gente. São 8 horas 16 minutos, aqui na Pioneira de Mineiros. 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Bom dia!

0: Olha aí, Amor Sem Limites, Roberto Carlos aqui no Bom Dia Mineiros. Vida, porque ela é tudo. É, matando saudades aqui do Roberto Carlos aqui no Bom Dia Mineiros. Olha só, são 8 horas 22 minutos, 8h22. Deixa eu mandar bom dia, agradecer mais a audiência no melhor Bom Dia do Rádio. Maria de Fátima, bom dia. Ótimo sábado pra você também, tá lá no Novo Horizonte, não é isso? Tá participando, tá bom? A linda camiseta aqui da Eldorado do Brasil, né? Pra torcer junto pra seleção brasileira. Bom dia, quero concorrer a esta linda camiseta, Marisa dos Santos. Bom dia, Marisa. Tá lá na Vila da Paz, não é isso? Opa, Vila da Paz. Muita paz pra vocês aí, tá bom? Todos os moradores da Vila da Paz sempre acompanhando aqui o Bom Dia Mineiros, 8 horas 22 minutos. Gustavo Mioto na sequência do programa tem.
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0: Olha só, gente, que maravilha. Agora são 8 horas 25 minutos, 8h25 aqui no Bom Dia Mineiros. 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Deixa eu mandar bom dia. 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Até às 11 da manhã, o André faz sempre aquela melhor companhia para você. Aqui, ó, no 3672-0322.
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0: Olha a hora, gente, agora são 8:31.
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2: Agora são 8 horas e 34 minutos.
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3: Hugo Henrique e Jorge.

0: Olha aí, 8 horas 43 minutos. Paixão de Mulher, Paula Fernandes. Bom dia, mineiros. Tocou ainda Short Jeans. Hugo Henrique com a participação do Jorge. Sigilo com Guilherme Benuto. É o melhor bom dia do rádio com você. Até às 11 no sabadão, 23 de maio de 2026. Deixa eu conferir para você, deixa eu atualizar as informações. O que acontece agora no nosso Estadão de Goiás, você fica sabendo. Olha, o Atlético recebe líder São Bernardo para duelo inédito na Série B. É, o Dragão chega embalado por sequência sem derrotas e tenta encostar no G6 diante da equipe paulista, né, que defende a liderança da competição, hein, jogão de bola lá em Goiânia. Antônio Zambujo e o reencontro entre Portugal e Goiás. Com forte relação com a música brasileira, Antônio Zambujo apresenta repertório que une fado, MPB e canção portuguesa contemporânea. Daniel Vilela endurece combate ao crime com operações. Deolane chora em audiência de custódia e diz ter sido presa. Por advogar, né? Segundo ela, disse que foi presa por advogar. Operação Vernix, deflagrada pela Polícia Civil e pelo Ministério Público de São Paulo, Deolane teve a prisão mantida pela Justiça após sessão de audiência de custódia nesta quinta. Ela foi detida na mansão onde mora, em Barueri, São Paulo. Cantor Victor Borges traz raízes sertanejas ao estado de Goiás, é isso mesmo, pecuária em Goiânia. Olha, Maricá, Rio de Janeiro, registra tremor de magnitude 3,1 nesta sexta, dia 22, hein? Cidade de Maricá. Um tremor de terra de magnitude 3,1 foi registrado na manhã desta sexta-feira, dia 22, no município de Maricá, na região metropolitana do Rio de Janeiro. O abalo sísmico aconteceu às 6 horas e 50 minutos. Segundo informações divulgadas pela Rede Sismográfica Brasileira, RSBR, responsável pelo monitoramento da atividade sísmica em todo o território nacional, né? A Rede Sismográfica, o fenômeno foi detectado pelas estações da RSBR e analisado por especialistas do Centro de Sismologia da Universidade de São Paulo. Até o momento, não houve registro, né, de moradores que tenham sentido o tremor ou comunicado qualquer tipo de ocorrência relacionada a esse abalo lá no Rio de Janeiro, na cidade de Maricá. Informou Eldorado FM 91,9, a pioneira de mineiros. 8 horas 47 minutos. Daqui a pouquinho o André volta com muito mais aqui, ó.
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0: Bom dia, querido ouvinte. Desejamos que essa palavra possa edificar o nosso coração. E para você também o nosso abraço carinhoso. Aqui no Evangelho de João, capítulo 20, os versículos de 11 a 14, diz que Maria estava do lado de fora do sepulcro de Jesus, chorando. Enquanto chorava, ela se abaixou, olhou para dentro do sepulcro e viu dois anjos vestidos de brancos, sentados aos pés do lugar em que o corpo de Jesus tinha estado. E os anjos perguntaram: por que está chorando? Ela respondeu: porque levaram o meu Senhor embora e não sei onde o colocaram. Quando disse isso, ela virou e viu Jesus ali em pé, porém não o reconheceu. Querido ouvinte, é interessante perceber por que Maria não reconhece que são os anjos, não reconhece que é Jesus. Seus olhos estavam como que fechados para que não o conhecesse. Não sabemos por que Maria não reconheceu de imediato seu querido mestre. Seus olhos são ofuscados. Trazendo agora para o nosso contexto, observamos que muitas vezes os nossos olhos também são ofuscados pelos cuidados deste mundo que nos impede de ver, de reconhecer o nosso querido mestre, de ouvi-lo quando nos chama pelo nome. Somos também ofuscados pelas distrações do nosso dia a dia, pela dureza do nosso coração teimoso e obstinado, e com isso somos impedidos de ter acesso ao Todo-Poderoso. Quantas vezes, querido ouvinte, a própria inquietação do nosso coração, ansiedade, preocupação, impaciência, ofusca os nossos olhos de descansar na providência divina, nas promessas gloriosas daquele que sustenta o universo. Cega os nossos olhos da eternidade, coloca-nos apenas nas coisas temporais, nos deixa preocupados com exames, emprego, com a casa, saúde, empreendimentos, fazendo-nos esquecer que a prioridade da vida é glorificar a Deus. E isso não quer dizer que temos que negligenciar as coisas terrenas, mas não podemos deixar que elas nos prive do objetivo principal a que fomos criados, que é glorificar a Deus e desfrutar da sua presença. Aqui em Lucas 24:16 nós temos também um exemplo daqueles dois discípulos no caminho de Emaús, a uns 10 quilômetros de Jerusalém. Quando Jesus entrou no meio da conversa, eles não o reconheceram. Seus olhos estavam como que fechados para que não o conhecesse. Quantos também andam por aí sofrendo por estarem com os olhos fechados, não podem perceber, não podem reconhecer Jesus no meio da estrada da vida? Fico pensando naquele cego Bartimeu. Fisicamente ele era cego para ver Jesus, mas o seu coração estava aberto, seus olhos da fé atentos para Jesus, e pôde também obter dele a visão física e muito mais. Querido ouvinte, abra seu coração, seus olhos da fé, não deixe passar a oportunidade de ser abençoado por Jesus. Não seja obstinado apenas pelas coisas terrenas, mas busque em primeiro lugar o reino de Deus e as outras coisas vos serão acrescentadas. Essa é uma promessa. Não esqueça que o túmulo vazio renova a nossa esperança. Ele não está aqui, ressuscitou. Essa é as boas novas do Evangelho.
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Querido ouvinte, você tem tido a percepção da ação de Jesus na sua vida? Sente preocupado, ansioso por alguma coisa? O que te perturba? Lembre-se, você não está só, Jesus está bem perto de você, dizendo: invoca-me e eu te responderei, anunciar-te-ei coisas grandes e ocultas que não sabes. Vamos orar. Senhor, confiados nessa promessa de Jesus, quando nos diz: invoca-me no dia da angústia e eu te responderei, é que suplicamos as tuas bênçãos sobre os ouvintes. Senhor, ajude-os a lembrar sempre que fomos criados por ti para glorificar o teu nome bendito. Dá-lhes também, Senhor, a percepção da tua presença, porque, para que seus corações possam ser aquietados, descansados. Renova, Senhor, a esperança de cada um de nós. Ajuda-nos a erguer os nossos olhos da fé para ver as maravilhas da tua lei. Oramos em nome de Jesus. Amém.

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1: Olha a hora, gente, agora são 9h11. Bom dia, Mineiros!

0: Solimões!
1: Olha aí, são 9h18. Tá aí pra você, Rio Negro e Solimões, aqui no Bom Dia Mineiros. Ouvimos juntos, apaixona muita gente, né? Com Country Beat. Fred e Gustavo com Meu Coração é Besta. Cinco Regras, Jorge Matheus. 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
1: Olha, são 9:26, 9:26 aqui no Bom Dia Mineiros. Olha, o frio chegou, né? 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
1: Bom dia, Mineiros, no Mercy. A Mota Saudades, então, aqui participando comigo. E deixa eu mandar bom dia pro Regivaldo também, né? A Rosa Maria, Elis Cristina, tudo bem? Bom dia, tá participando. A concorrendo, né? A linda camiseta do Brasil aqui da Eldorado.

0: aqui, bom dia mineiros, Pet Shop Boys. Há tanto saudades viajando no túnel do tempo. 9h34, bom dia mineiros, segue o André Seco com você até as 11. 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
0: 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Bom dia.

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0: Olha aí, Marília Mendonça com Maiara e Maraísa. Uma vida mais, 9 horas 45 minutos aqui no Bom Dia Mineiros, com muito mais alegria para você até às 11. My Love, tivemos Pedro Piré e Pet Shop Boys, ainda participação direto lá. O nosso querido Craquetel falando de novidades. 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Deixa eu mandar bom dia, Neilton Barbosa, bom dia, abraços a todos aí da Rádio Eldorado. O sorteio, tá participando do sorteio da camiseta da Copa, tá bom? É o Neilton Barbosa de Oliveira do bairro Popular. Um abraço, fica com Deus, você também, ótimo final de semana. A Rosa Maria também participando com a gente, né? O Márcio já tá ligadinho no Uber. Bom dia! Trabalhando, ligadinho, né? O Dourado FM, a melhor sintonia, está online. Precisou de Uber, é só chamar, né? Fala lá com o nosso amigo Márcio Souza. Um abraço, obrigado pela audiência. Também a Zeneide participando com a gente, né? Obrigado pela audiência, tá bom? Maria José também, a Cida, sempre ligadinhas aqui, ó, 9h46. Agora faltando 14 para as 10 de volta, com muito mais sucesso aqui, ó. Na melhor, desde 1979 com você. O André segue com você até as 11. Carlos André aqui no Bom Dia.
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0: Legal, fala Mansa, matando saudades, 10 horas mais 3 minutos aqui no Bom Dia Mineiros. Shot da alegria. É o shot dos milagres aqui no Bom Dia Mineiros da sua Eldorado FM 91,9. E o André segue com você, 10 horas 3 minutos, vá participando, 36720322, tá valendo o seu bom dia. E a linda camiseta personalizada da Copa, tá bom? Pra você torcer pro Brasil na Copa do Mundo. É isso mesmo, falando em futebol, falando em esportes, hoje tem a final, né? Olha só, a final da 15ª LAF promete balançar o Centro Esportivo em Mineiros. Com transmissão no canal do YouTube aqui da sua Eldorado FM 91,9, tá bom? No canal no YouTube da Eldorado e também no canal no YouTube lá da LAF 2026, LAF Goiás. A emoção toma conta! É isso mesmo, tivemos no sábado passado, né? A semifinal, que é a 15ª LAF Liga das Atléticas de Futsal, em quadra. Grandes jogos no sábado passado, tivemos, né, a definição dos finalistas da competição para hoje. Na primeira semifinal, sábado passado, tivemos a Mercenária, que mostrou força e garantiu a vaga na grande decisão ao vencer a Milionária pelo placar de 4-0. Já no segundo jogo da noite, no segundo confronto, a equipe Agrotóxicos venceu a Hematose em um duelo eletrizante, placar de 6-4, em uma das partidas mais movimentadas da competição 2026. Com os resultados, portanto, a grande final de hoje, logo mais 19 horas, portanto, lá no Poliesportivo, Centro Esportivo de Mineiros, Antônio Carlos Paniago. E aí ficou definido, né? A grande final, expectativa realmente de casa cheia para hoje, casa cheia. A grande decisão, portanto, hoje terá transmissão pelo canal do YouTube Eldorado, também da LAF Goiás, levando todas as emoções dessa paixão do esporte que é o futsal, né? Portanto, Mercenária e Agrotóxicos se enfrentam neste sábado, dia 23, hein? Chegou o grande dia. Chegou, tá chegando a hora da grande decisão. Portanto, Mercenária e Agrotóxicos, Agrotóxicos e Mercenária fazem a grande decisão da 15ª LAF, Liga das Atléticas de Futsal. Cobertura da sua Eldorado FM 91,9. Hoje o velhinho apanha, hein? É, vovô!
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0: Agora são 10 horas 6 minutos, deixa eu agradecer aqui os nossos parceiros de sempre. Bom dia, bom dia. 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
0: É aqui sempre, 10 horas 8 minutos, continua participando, 36720322, uma linda camiseta personalizada do Brasil, aqui da sua Eldorado, pode ser sua, tá bom? Sorteio às 10h50 aqui no Bom Dia Mineiros, e tem mais participação agora, a Cíntia Severina tá participando, Cíntia está concorrendo. A Flávia de Oliveira também com a gente, bom dia. A Alessandra Souza, deixa eu mandar bom dia também, Queiroz, não é isso? Participando com a gente, a Rosinete Maria. Alô, Rosinete, tudo bem? Bom dia. Gostaria de mandar bom dia, Rizonete Maria, não é isso? Rizonete Maria. Tá certo. Obrigado pelo carinho, obrigado pela audiência participando com a gente aqui, tá concorrendo, tá bom? Tá concorrendo a linda camiseta personalizada do Brasil aqui da sua Eldorado 91,9, agora são 10h09. Eduardo Costa, imagina eu.

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1: Olha aí, é sucesso o tempo todo, 10 horas 12 minutos, imagina eu aqui na 91.9, sempre ao seu lado. Tá aí mais uma indicação, Eduardo Costa. Valeu Fabrício, obrigado pelo carinho, tá bom? Tá participando, garoto, tá concorrendo, bom dia. Deixa eu mandar mais bom dia na sequência. Antônio da Silva, valeu Antônio, obrigado pelo carinho, tá bom? Sempre acompanhando aqui o Bom Dia Mineiros e toda a programação da Eldorado, né? Obrigado sempre pela audiência. Em seguida tem muito mais sucesso para você que continua participando. 3672-0322, tem Panda, tem sucesso, Panda e Gustavo Lima. O que é que você viu em mim na sequência? Tarde demais para nós dois. Tem Henrique e Juliano aqui.
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Bom dia! Bom dia, Mineiros! Olha aí, gente, que maravilha, que beleza! Tá aí pra você mais uma indicação aqui no 36720322. Tarde demais pra nós dois, Henrique e Juliano ainda. Gustavo Lima antes. Com o Panda, o sucesso. Que é que você viu em mim? Agora são 10 horas 20 minutos, 10 e 20. Seguimos aqui no Melhor Bom Dia. Deixa eu mandar mais abraço, mais bom dia, aqui no 36720322. Weire, tudo bem? Participando, tá concorrendo. Obrigado pela audiência, tá bom? Também a Cíntia, né? Nosso amigo Vitor, todo mundo ligado, a Neura, Elis Cristina, a Marisa, né? Nosso amigão Samuca também, Cláudio Alves, sempre na melhor sintonia, Eldorado, desde 1979 com você, vai participando, tá bom? Daqui a pouquinho tem pra você a linda camiseta personalizada da Eldorado 91 FM pra você, tá bom? Torcer, Copa do Mundo, é a camiseta do Brasil, aqui na programação, 10 horas mais 21 minutos aqui no Bom Dia. E o André segue como se agora tem Exalta Samba, Não Seria Justo.

0: 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É sucesso o tempo todo aqui. Os Barões da Pisadinha. Isso. 10 horas 32 minutos aqui no Bom Dia Mineiro. Seguimos. Daqui a pouquinho tem sorteio pra você da linda camiseta. A sua Eldorado, tá bom? Daqui a pouquinho tem sorteio. Você que tá participando, 36720322. 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Bom dia, são 10h33.
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é a presepada, tá aí pra você, a saudosa Marília Mendonça, com Maiara e Maraíza, o Tanque Bebe, João Lucas e Diogo com participação do Pedro, Paulo e Alex. Ainda tivemos Matheus e Cauã com DJ Alok e Eucalipto, né, com Jads e Jadson aqui no melhor Bom Dia do Rádio. Bom dia, mineiros. O André segue com você. Agora são 10h48, 10h48. Daqui a pouquinho, na sequência, tem sorteio pra você da linda camiseta da Suel Dourado, tá bom? Da Copa do Mundo tá chegando.

agradecendo aqui todos pela participação aqui no 36720322, tá bom? Obrigado pelo carinho sempre. A grande audiência aqui da Pioneira de Mineiros desde 1979. Com você, deixa eu mandar bom dia, e falar aqui dos nossos parceiros, né? Sempre com a Eldorado, desde 1979. Olha só que maravilha, agora são 10 horas e 49 minutos, 10h49. Aqui o sorteio pra você, tá bom? 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Também agradecer, né, a parceria aqui da linda camiseta com a Contec Contabilidade. 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Magló Uniformes e Eldorado FM 91,9, tá bom? São os nossos parceiros dessa confecção da linda camiseta pra Copa do Mundo, pra você torcer, claro, com a Eldorado no coração, torcendo pro Brasil. Olha só, muitas participações, são dezenas e dezenas de participações, a gente agradece, né? Pela audiência de todo mundo, temos a linda camiseta de hoje, já saiu, é isso? Já saiu? A produção já sortiu aqui, olha só, saiu lá pro setor Leontino, é isso? Setor Leontino. Alô, nosso ouvinte! É, foi um homem sorteado, olha só, a Regivaldo Augusto Venâncio. Alô, Regivaldo Augusto Venâncio. Você que participou através do WhatsApp, deixa eu me ver aqui o WhatsApp dele, 649-9949, final 85, né? Final 85, então, o nosso ouvinte Regivaldo ganhou a camiseta. Pode passar hoje até o meio-dia, tá bom? Um pouquinho antes do meio-dia, né? Pode passar hoje, se não, se você preferir, na segunda-feira, tá bom? Mas se der tempo hoje ainda, pode passar aqui para o Gustavo tirar a foto, né? Aquela linda foto, tá bom, Reginaldo? Pode passar, vai passar hoje. Vai passar hoje ou passa segunda, tá bom? Regivaldo, você foi o sorteado desta manhã gostosa de sabadão, dia 23 de maio, tá bom, Regivaldo? Pode passar então hoje até o meio-dia, se não, na próxima segunda-feira, a partir das 8 horas da manhã. E você que não ganhou, não fique triste, não. Tem muito mais camisetas na sequência, né? Na programação, daqui a pouquinho tá vindo aí, ó. Tá vindo aí a Fran, Franciele, tem Tarde Total, tem música, tem sucesso, prêmios, informações, notícias. À tarde, às 3 da tarde, tem o melhor sertanejo do Brasil, tem Gilmar Silva, né? Tem Tardecer no Sertão. E eu lembro a você que hoje tem as finais, né? Da 15ª LAF. É, o André volta logo mais no canal do YouTube aqui da Sul Eldorado, também da LAF 2026. Hoje tem lá no Centro Esportivo Antônio Carlos Paniago a decisão, né, da 15ª LAF, que é a LAF, é Liga das Atléticas de Futsal aqui de Mineiros, né? Para você hoje tem Mercenária e Agrotóxicos. Agrotóxicos e Mercenária se enfrentam, portanto, logo mais às 19h, 7h da noite, lá no ginásio, no Centro Esportivo Antônio Carlos Paniago, tá bom? Cobertura da Eldorado, também do canal do YouTube Eldorado e também da LAF 2026. Abraço a todos então, estão 10 horas e 52 minutos. Eu deixo você com as últimas. Lowbear fechando, tem Thiago e Graciano com Bruno Marrone. Maravilhoso final de semana, sigam ligados. Daqui a pouquinho tem a Fran, Franciele fazendo pra você, claro, segue a melhor companhia na Pioneira. E o Bom Dia Mineiros, o André volta segunda a partir das 7 da manhã com muito mais aqui, ó. Bom dia, maravilhoso final de semana. Tudo de bom, que Deus abençoe a todos.

0: E vamos juntos ao primeiro dia desta novena perpétua de Jesus das Santas Chagas. E eu convido você a mandar as suas intenções, 41-3221-6060. Rezemos. Por suas santas chagas, suas chagas gloriosas, o Cristo Senhor me proteja e me guarde. Senhor Jesus, foste levado na cruz, para que por vossas santas chagas sejam curadas as de nossas almas. Eu vos louvo e agradeço pelo vosso ato redentor. Carregaste em vosso próprio corpo os meus pecados e de toda a humanidade. Nas vossas santas chagas coloco as minhas intenções, minhas preocupações, ansiedades e angústias, minhas enfermidades físicas e psíquicas, meus sofrimentos, dores, alegrias e necessidades. Em vossas santas chagas, Senhor, coloco minha família. Envolvei, Senhor, a mim e meus familiares, protegendo-nos do mal. Senhor, ao mostrar vossas santas chagas gloriosas a Tomé, e o mandando tocar em vosso lado aberto, curaste da incredulidade. Eu vos peço, Senhor, permita-me refugiar em vossas santas chagas, e por mérito desses sinais de vosso amor, curai a minha falta de fé. Ó Jesus, pelos méritos de vossa paixão, morte e ressurreição, dai-me a graça de viver os frutos da nossa redenção. Eu convido você agora a acompanhar este testemunho de fé.
1: Há 20 anos atrás, eu tive meu primeiro filho, Luiz Fábio. O Luiz Fábio, na gestação dele, foi muito complicada. E meu marido não estava aqui comigo em Colombo, no estado do Paraná. Ele fazia o curso sargento da aeronáutica em Brasília. E eu desenvolvi uma depressão pós-parto depois que ele nasceu. E aquela depressão era terrível, terrível. Aquele sentimento de morte, de matar o meu filho. Junto com o início da obra do padre Ginaldo, eu pedia, eu socorri, pedia socorro a Deus de joelho. E falava, meu Senhor, Tu não vais permitir que eu faça isso com a vida do meu filho, Senhor. E eu rezava junto com o padre no início dessa obra. E ali eu fui me fortalecendo e tendo forças para conseguir sair daquela depressão pós-parto. Eu não tinha coragem de contar para ninguém. Para ninguém eu contava o que estava passando no meu íntimo, no meu ser. E eu rezava. Eu rezava o Pai Nosso e clamava chorando. Chorando junto com o padre Reginaldo. Lá no início da obra, 20 anos atrás. E hoje meu filho é um filho lindo, com 20 anos. Eu venho aqui para contar o meu testemunho e agradecer a Deus pelo que Ele fez em minha vida. Graça alcançada, graça testemunhada. Toca o sino, sacristão!
0: E vamos à bênção da casa. Que a vossa divina bênção os acompanhe. Que o Espírito Santo ilumine os seus pensamentos e que seu poder haja por eles em toda parte. Tudo que se encontra nesta casa, os que nela entram, os que dela saem, que Jesus, nas suas santas chagas, nos abençoe e vos preserve do mal, para que nenhuma desgraça se aproxime de vós. O Senhor vos abençoe e vos guarde. Que Ele faça seu rosto brilhar sobre vós, que Ele se compadeça de vós e vos dê a paz. Em nome do Pai, do Filho e do Espírito Santo. Amém.

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1: Hoje é sábado, um abençoado final de semana para você e para toda a sua família. Está entrando no ar mais uma edição do Minuto Comiva. No Minuto Comiva de hoje, vamos falar sobre estratégia, proteção e inteligência de mercado. Quem nos acompanha é Mariana Zanatta, nova gestora da mesa de operações da Comiva. Profissional que chega para somar experiência, conhecimento e contribuir com resultados valiosos para os nossos cooperados e clientes. Em um mercado cada vez mais dinâmico, entender os movimentos da bolsa e transformar essas informações em decisões seguras no mercado físico faz toda a diferença. E é exatamente esse o trabalho da mesa de operações: converter e traduzir os números da bolsa para a realidade do preço do grão, utilizando ferramentas de proteção como o Hedge, sempre com responsabilidade e segurança. Porque na prática não existe operação financeira de Hedge sem o grão físico. Todo o trabalho é conectado diretamente ao campo, à produção e à necessidade do produtor rural de proteger sua rentabilidade diante das oscilações do mercado. E para explicar melhor como funciona essa relação entre bolsa, mercado físico e proteção financeira, iremos bater um papo hoje com a nova gestora da Comiva, Mariana Zanatta. Seja bem-vinda, Mariana.
2: Meu nome é Mariana Zanatta, sou engenheira de formação e a minha especialidade é converter, traduzir os números da bolsa para o mercado físico. Então, o que acontece na bolsa, traduzir ele no preço do grão e usar isso como uma forma de proteção, que é o Hedge. Na verdade, o conhecimento em si, né, eu acho que hoje até ele é muito mais disponível, até gratuitamente, do que era antigamente. Mas o que fez diferença para mim foi a prática. Então, como eu já estava no mercado, eu tive a oportunidade de estudar e poder colocar o que eu estudei em prática. Então, tive a oportunidade de fazer operações financeiras, entender o reflexo disso no resultado caixa da empresa, associar isso com o resultado caixa do grão físico, né? Não são duas coisas separadas, não existe operação financeira de hedge sem um grão físico, né? A operação, ela só faz sentido se o físico existir, né? E eu tô vindo para a Comiva para contribuir, para agregar não só para a cooperativa, claro, mas também no que eu puder ser útil, transferir conhecimento para qualquer produtor cooperado e somar, né? No final do dia tem que somar.
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3: Onze horas e 8 minutos.
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0: 11 horas e 22 minutos.
1: Vai, boiadeiro!

0: Boa noite, Recife!
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0: 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Muito bem, no seu rádio, 11 horas e 44 minutos. Está no ar o nosso quadro A Hora do Recado, de hoje, sábado, dia 23 de maio, ano 2026. E vamos às nossas informações. Atenção, Mauro, casado, sem filhos, procura chácara como caseiro. O telefone do Mauro é o 99307-5614. Vinícius, casado, tem filho, procura serviço em chácaras e fazenda como caseiro, serviços gerais, gado de corte. Telefone para mais informações é o 99218-8012. José Batista é solteiro, está à procura de serviços em chácaras, sítios e fazenda como caseiro. Telefone 99929-1051. E atenção, a Fabiana está à procura de emprego como passadeira e auxiliar de cozinha, também operadora de caixa ou serviços gerais. Telefone 99943-4861. O Rodrigo está à procura de trabalho de serviços em fazendas como caseiro. Ele é casado e também trabalha com serviços gerais. Telefone 99612-4157. E atenção, gente, precisa-se de um caseiro para trabalhar em fazenda com remuneração de um salário mínimo. Os interessados devem falar com Francisco de Assis no telefone 99989-4404. E precisa-se de uma doméstica acima de 45 anos para trabalhar em fazenda. As interessadas devem deixar o contato aqui na recepção da Rádio Eldorado FM. Atenção para vaga de emprego, vaga para vendedora ou vendedor. Horário das 8 às 18 horas, de segunda a sexta, e os sábados das 8 às 13 horas. Às 13 horas, salário a combinar. Mas é preciso ser experiente e produtivo e também com habilidade de comunicação. Os interessados devem entrar em contato no telefone 99961-4931. E atenção, gente, foi perdida uma carteira preta com todos os documentos no nome de Carlos Alberto Oliveira Ramos, da ponte do setor Taninho até a rotatória da Avenida Goiás, pista da Avenida Contorno. Por favor, quem encontrou ou vier encontrar, entrar em contato no telefone 99978-7342. Também foi perdida uma carteira de trabalho nas redondezas da ponte do João Avelino, com o nome de Rodrigo Silva Teixeira. Telefone para mais informações, quem encontrou ou vier encontrar, é o 99613-4157. Também foi perdida a almofada de cadeira de rodas entre o setor Cidade Nova e o setor Iores, na Rua da Cerâmica, Rezende Maia aí. Foi neste sábado, favor, quem encontrou ou vier encontrar, deixar aqui na recepção da Rádio Eldorado FM. E foi encontrado, gente, um RG em nome de Jordane Oliveira Alves, no setor Leontino, em frente a uma loja de celular. A mesma se encontra aqui na recepção da Rádio Eldorado FM. E olha, vende-se uma excelente área com mais de 11 mil metros quadrados, situada na Avenida Antônio Carlos Paniagua, entrada principal da cidade de Mineiros. Ponte de grande fluxo, visibilidade e localização, perfeito para quem busca investir com segurança e alta rentabilidade. Ideal para empreendimentos comerciais, industriais ou residenciais. Terreno amplo e estratégico, fácil acesso e grande movimento diário. Potencial aí para construção de galpões, loteamentos, supermercados, postos, centros comerciais e muito mais. Mais informações no telefone WhatsApp 99699-7708. E atenção, vende-se ou troca-se uma casa no endereço Rua João Moreira Sobrinho, quadra 78, lote 20, no Jardim das Perobeiras. Casa reformada. Os interessados devem entrar em contato no telefone 99983-0858. No seu rádio, 11 horas e 48 minutos. Esse foi o nosso quadro A Hora do Recado de hoje. Daqui a pouco, nosso programa Tarde Total, comigo, Franciele Feldkischer.
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1: Opa, muito bem, beleza? Boa tarde, gente. Sábado com muita alegria aqui na sua 91,9 FM. A partir de agora eu daqui, você daí, juntos e misturados. Até às 15 horas, trazendo muita música e muita alegria pra você. E é claro que eu já conto com a sua participação aqui no nosso canal interativo, que já está liberado, viu? 36720322 é o número do sucesso. Estou aqui do outro lado do rádio, aguardando a sua participação. Fique à vontade pra participar e pra interagir comigo. Hoje, sabadão, 23 de maio, né, 2026, no seu rádio são 12 horas e 1 minuto. E eu vou mandar meu boa tarde todo especial pra você que se encontra comigo no conforto da sua casa. Pra você que tá no rala, tá no 12, simbora, vamos juntos. Tarde produtiva. Você no centrão da cidade, você nas cidades vizinhas, nos setores, nos sítios, chacras, fazendas, nos assentamentos. Abraço pra você em seu carro, valeu pela carona, vamos juntos, vamos pra onde, hein? Me conta aqui no nosso canal interativo e ó, não esqueça de usar o cinto de segurança e de utilizar a seta, tá bom? Pois pode evitar muitos acidentes e não gasta gasolina, viu, gente? Abraço pra você, amigo caminhoneiro, você em sua máquina agrícola, seja muito bem-vindo ao nosso programa Tarde Total. Hoje vamos começar com o Muriel. A música Sonzão. Simbora, 12 horas e 2 minutos. Boa tarde.

0: Muito bem no seu rádio, 12 horas e 15 minutos. Felipe Amorim e Zé Felipe com a música Safadezinha. E vamos para o nosso canal interativo porque temos participações. Vamos ver quem está participando com a gente. Olha, a Neide está participando aqui no nosso canal interativo. Boa tarde, Neide. Seja bem-vinda. Também vai meu boa tarde pro Nelson Rodrigues, o cabeludo do setor São João, tá participando com a gente. Abraço pra você, Nelson. Tamo juntos. Ele disse que tá fazendo almoço agora. Simbora. Ó, quem também tá com a gente é o Borolo, tá participando. Oi, Borolo, boa tarde.
1: Boa tarde, boa tarde, boa tarde, boa tarde.
0: Boa tarde.
1: Franciele, manda uma música do Amado Batista pra nós aí.
0: Qual?
1: Não consigo te esquecer.
0: Beleza.
1: Aí você manda pra essa turmona aí que estiver escutando nós aí, ó. A turma aqui do Divino Espírito Santo, Santo Noeste, Casinha Amarela, Mutirão 4, todo mundo.
0: Beleza, certo. Valeu pela participação, Borolo. Tamo juntos. Ó, quem também tá com a gente, temos mais participações aqui no nosso canal interativo. Gente, é o meu sobrinho, tá participando. Hoje ele tá ralando aí com o Fred, tá trabalhando lá na fazenda. Ele mandou bom dia, Matheus.
2: Bom dia, minha tia.
0: Bom dia, como que você tá? Você quer pedir música?
2: Opa, bom dia. Eu tô aqui trabalhando com meu pai aqui na fazenda e eu quero pedir a música Retrovisor do Gustavo Lima.
0: Beleza. Oferece?
2: Quero mandar um cheiro pra senhora, pra minhas primas, pra minha avó, pra todo mundo.
0: Obrigada.
2: Especialmente pra minha mãe.
0: Então tá bom, um cheiro no seu coração. Muito obrigado pela sua participação, viu? Coloquei na sequência, ó, Gustavo Lima, Retrovisor. Também na sequência tem Amado Batista, Não Consigo Te Esquecer, e ainda Humberto e Ronaldo, Péssimo Solteiro.
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0: Muito bem, beleza. 12 horas e 33 minutos. Vamos com os nossos oferecimentos do nosso programa Tarde Total. 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Tá aí os nossos oferecimentos do nosso programa Tarde Total. E no seu rádio, 12 horas e 34 minutos, aqui na sua 91,9 FM. E vamos pro nosso canal interativo? Vamos com as nossas participações. Olha, quem tá com a gente é o Lindomar Oliveira, tá participando. Ele mandou aqui: Lindomar Oliveira, gostaria de ouvir a música de Zezé de Camargo e Luciano, É o Amor. E compartilhou uma foto dele aqui. É construção lá na casa dele, né, Lindomar? Tá no rala, tá no doce, construindo. E disse aqui: nós tá trabalhando aqui em casa, ouvindo a 91,9 FM. Abraço pra todos, abraço pra você, Lindomar. Também vou mandar o meu boa tarde. Deixa eu ver aqui quem tá com a gente. A Neide tá participando, ela mandou um áudio aqui. Boa tarde, Neide.
1: Obrigada. Manda uma música aqui, a Neide, na Fazenda Lagoinha.
0: Beleza.
1: Vamos almoçar, estamos almoçando. Beijo.
0: Simbora, bom almoço pra vocês, viu? Toda a galerinha aí na Fazenda Lagoinha curtindo a nossa programação, tamo juntos. 12 horas e 35 minutos. Ah, gente, o Nelson tinha me mandado mensagem aqui mais cedo perguntando qual estilo de música que eu gosto de ouvir, não foi, Nelson? Eu falei: menino, eu gosto muito, mas muito mesmo de música gospel. Amo demais. Eu coloquei um aqui na sequência: Larissa Pires e Pedro Henrique. Vaso que lhe apraz é uma das que eu gosto, tá bom, Nelson? Mas são várias. 12 horas e 36 minutos, então vamos curtindo aí os nossos pedidos musicais. Agora no seu rádio, Zé de Camargo e Luciano, É o Amor.
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0: Muito bem, no seu rádio, Israel Rodolfo, chamei em dólar. No seu rádio, 12 horas e 48 minutos. Vamos ver quem mais passou por aqui. Quem ainda passou por aqui? Larissa Pires e Pedro Henrique com a música Vaso Que Lhe Apraz. Então vamos para o nosso canal interativo agora ver as nossas participações. Quem tá com a gente? A Maria Gomes está na sintonia, mandou um áudio. Boa tarde.
1: Boa tarde, quero ouvir uma música com Marília Mendonça, De Quem É a Culpa.
0: Beleza, coloquei na sequência, viu? Valeu pela participação. Olha só quem mais está com a gente, participação especial, mandou. Boa tarde, abençoada para você, maravilhosa. Estou fazendo almoço sintonizada na melhor, na 91,9 FM, a pioneira de mineiros com a melhor radialista. Menina do céu, me achei agora, viu? Hoje eu gostaria de pedir uma música de Rio Negro e Solimões, Ninguém Faz Igual. Ofereço pro meu esposo, Aurivan, que está sintonizado. É a Guida, tá com a gente no setor Buena Vista, tá sintonizada, participando conosco, pedindo música, fazendo oferecimento, né? Especialmente aí pro seu esposo, Aurivan. Que homem de sorte, viu? Que homem de sorte, viu, Aurivan? A Guida é maravilhosa. Nossa, abraço pra você, viu? Valeu pela participação. E já está na sequência. Também vai meu boa tarde pro Valdivino. Tá participando com a gente, mandou boa tarde.

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2: Muito bem, beleza? No seu rádio, 13 horas e 5 minutos. 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

0: Muito bem, beleza? 13 horas e 15 minutos aqui na sua 91,9 FM. Vamos para o nosso canal interativo, vamos com as nossas participações. Vamos ver quem tá com a gente, a Zeneide tá na sintonia. Boa tarde, Zeneide, seja bem-vinda. Valeu pela participação e, viu? Também vai meu boa tarde pro Gilberto, tá com a gente no setor Perobeiras. Boa tarde, Gilberto, seja bem-vindo. Também vai meu boa tarde pra Cleide, mandou boa tarde aqui no nosso canal interativo. Boa tarde, Cleide. Olha quem também tá com a gente, a Laura, mandou boa tarde. Quero oferecer a música pro meu esposo Deusi, filha Carla e Camila, neta e neto, todos os familiares e amigos. Estamos ouvindo a Rádio Eldorado, nota mil! Valeu, Laura, pela sua participação, viu? Tamo juntos, abraço pra você e toda a sua família. Ó, quem também tá participando é a Luciana, tá participando aqui no nosso canal interativo. Boa tarde, Luciana.
1: Bom dia. Queria oferecer uma música pro Hernando, o aniversário dele. A esposa dele, a Luciana, Maria Clara, o Pedro. Filha, Riqui Rene.
0: Beleza, valeu pela participação. Coloquei na sequência, viu? Já fica aqui as nossas felicitações. Feliz aniversário. Quem também tá participando com a gente, a Lurdinha, tá na sintonia, mandou boa tarde, Franciele, como vai, tudo bem? Melhor agora, Lurdinha, valeu pela participação, viu? Fique à vontade para participar. E atenção, ó, o Nelson, o cabeludo lá do setor São João, também tá pedindo música, né, Nelson? Pediu música Rogerinha, o nome da música é Tudo Bem, valeu pela participação, já tá na sequência. E ele disse aqui, ó, que ele já está almoçando, tá com um prato na mão e o celular na outra, digitando aqui pra mim sem parar. Valeu, Nelson, pela participação. Tamo juntos! Sua música já tá na sequência, tá bom? Logo após o pedido da Luciana. Ó, tem mais participações com a gente. Vamos ver quem tá participando. A Sandra mandou boa tarde. Boa tarde, linda! Ela tá, também tá pedindo música. TikTok, vou procurar aqui, tá bom? Valeu pela participação. Então vamos curtindo aí os nossos pedidos musicais. 13 horas e 17 minutos. Não perca a hora.

0: Muito bem, beleza. 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
0: Muito bem, beleza. 13:30. 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
6: Muito bem, 13 horas e 37 minutos. 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

0: Muito bem, no seu rádio, 13 horas e 53 minutos. 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
0: Muito bem, beleza? 13 horas e 55 minutos aqui na sua 91,9 FM. Vamos pro nosso canal interativo com as nossas participações. Olha só quem tá com a gente. Vamos ver. O Borolo tá participando novamente. Oi, Borolo, boa tarde.
3: Batalha. Aí eu de novo, Franciele. Manda mais uma musiquinha pra nós aí, do Amado Batista.
0: Qual?
3: Agora é Lábios de Mel. Ou então Folha Seca, qualquer uma das duas.
0: Beleza.
3: Aí você manda pra essa todo mundo aqui que estiver escutando nós, viu?
0: Beleza. É. Certo?
3: Então, nós escuta.
0: Valeu pela participação. Coloquei Amado Batista, Folha Seca, tá bom? Abraço pra você. Ah, também vai meu boa tarde pra Lurdinha, tá participando com a gente. Também vou oferecer especialmente pra ela, de Amado Batista. Pra você, tá bom, Lurdinha? Valeu pela participação. Ó, o Valdivino também tá participando, mandou boa tarde. Mandou aqui, boa tarde, uma ótima tarde pra você e todos os ouvintes da Rádio Eldorado FM. Aqui é o Valdivino Nogueira e estou ligadinho, gostaria de ouvir uma música de Guilherme Santiago. Qualquer um, ofereço pra todos que estão na audiência. Valeu, Valdivino, já coloco na sequência, viu? 13 horas e 57 minutos, então vamos atendendo os nossos pedidos musicais.

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2: Jump Joias, hora certa, 14 horas e 12 minutos.
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0: Muito bem, beleza. 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

0: Muito bem no seu rádio, Pablo Vittar, Amor de Quê? 14 horas e 38 minutos, aqui na sua 91,9 FM, o nosso programa Tarde Total tem um oferecimento de Sou Mais Pet. 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
0: Eletro São José, hora certa, 14 horas e 41 minutos.
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0: Muito bem, no seu rádio, 14 horas e 42 minutos. 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

muito bem no seu rádio, Matheus e Cauã, Abelha Sem Mel, 14 horas e 54 minutos. Quem ainda passou por aqui? Dua Lipa. E ainda teve Maiara e Maraísa, Quase um Casal. E o nosso programa Tarde Total vai ficando por aqui, viu? Faltando apenas 5 minutos para as 15 horas. Já desejo a todos um excelente finzinho de tarde, excelente sábado, excelente final de semana. O nosso encontro fica marcado segunda-feira, a partir das 13 horas, se assim Papai do Céu nos permitir. Daqui a pouquinho, pontualmente, às 15 horas, vamos com a nossa consagração. E logo em seguida tem o programa Entardecer no Sertão com Gilmar Silva, trazendo o melhor do sertanejo para você. E você ainda vai curtir a música. Ainda tem música aqui para você curtir, ó. Grupo Menos é Mais, com participação de Simone Mendes. Pede Pecado. Então, um grande abraço, um grande beijo. Fui!

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0: Produção Milícia da Imaculada.
1: A Virgem Maria foi amada pelos santos que buscaram imitar suas virtudes, entendendo que o Imaculado Coração desta mãe vive unido.

0: filho, eis aí tua mãe. Por esta razão, São João Eudes escreveu esta frase tão conhecida sobre a união dos corações de Jesus e de Maria. Amemos a Jesus com o coração de Maria, e a Maria com o coração de Jesus. E não tenhamos senão um só coração e um só amor com Jesus e Maria. Outra citação de relevância é a de São Maximiliano Kolbe, que expressa como a devoção a Maria leva a uma compreensão mais profunda de Jesus. Quanto mais pertençamos à Virgem Imaculada, tanto melhor entenderemos e amaremos o Sagrado Coração de Jesus. Consagremos-nos a Maria e a imitemos para vivermos no seguimento fiel de Jesus Cristo. Amém.
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2: Virgem Imaculada, minha Mãe Maria, eu renovo hoje e sempre a consagração de todo o meu ser, para que disponhais de mim para o bem de todos. Somente peço que eu possa, minha Rainha e Mãe da Igreja, cooperar fielmente com a vossa missão de construir o reino do vosso Filho Jesus no mundo. Para isso vos ofereço minhas orações, sacrifícios e ações. Ó Maria, concebida sem pecado, rogai por nós que recorremos a vós, e por todos quantos não recorrem a vós, especialmente pelos inimigos da Santa Igreja, e por todos quantos são a vós recomendados. Pela intercessão da Virgem Imaculada, nossa Mãe, abençoe-vos o Deus Todo-Poderoso, Pai, Filho e Espírito Santo. Amém.

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2: Começando o Entardecer no Sertão na sua tarde, sabadão, finalzão de semana, hoje 23 de maio, ano 2026. Abrindo a porteira do seu coração, aumentando o volume do rádio, pra começar a partir de agora o programão mais sertanejão do Brasil. E vamos lá, diretamente aqui no estúdio, Helena Paniago, seu amigão Gilmar Silva te fazendo companhia a partir de agora, trazendo aquele boa tarde especial pra você na nossa querida cidade de Mineiros, nas cidades vizinhas, fazendas, chacras, sítios, pra você que tá curtindo aí pela internet. E todos bem-vindos ao Entardecer no Sertão, meu filho. 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Para você participar do programa, 367-20322. Sejam bem-vindos aí, o Entardecer no Sertão, trazendo modão para você. Dirigindo, cabelo de Samambaia.

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2: Hora certa, agora 15:20.
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3: 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Vamos lá com Entardecer no Sertão, falando aqui dos oferecimentos. 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
3: Agora 15h45.
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5: Hora certa, agora 16:27.
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5: Hoje é sábado, um abençoado final de semana para você e para toda a sua família. Está entrando no ar mais uma edição do Minuto Comiva. No Minuto Comiva de hoje, vamos falar sobre estratégia, proteção e inteligência de mercado. Quem nos acompanha é Mariana Zanatta, nova gestora da mesa de operações da Comiva, profissional que chega para somar experiência, conhecimento e contribuir com resultados valiosos para os nossos cooperados e clientes. Em um mercado cada vez mais dinâmico, entender os movimentos da bolsa e transformar essas informações em decisões seguras no mercado físico faz toda a diferença. E é exatamente esse o trabalho da mesa de operações: converter e traduzir os números da bolsa para a realidade do preço do grão, utilizando ferramentas de proteção como o RED, sempre com responsabilidade e segurança. Porque na prática não existe operação financeira de RED sem o grão físico. Todo o trabalho é conectado diretamente ao campo, à produção e à necessidade do produtor rural de proteger sua rentabilidade diante das oscilações do mercado. E para explicar melhor como funciona essa relação entre bolsa, mercado físico e proteção financeira, iremos bater um papo hoje com a nova gestora da Comiva, Mariana Zanatta. Seja bem-vinda, Mariana.
6: Meu nome é Mariana Zanatta, sou engenheira de formação e a minha especialidade é converter, traduzir os números da bolsa para o mercado físico. Então, o que acontece na bolsa, traduzir ele no preço do grão e usar isso como uma forma de proteção, que é o RED. Na verdade, o conhecimento em si, né, eu acho que hoje até ele é muito mais disponível, até gratuitamente, do que era antigamente. Mas o que fez diferença para mim foi a prática. Então, como eu já estava no mercado, eu tive a oportunidade de estudar e poder colocar o que eu estudei em prática. Então, tive a oportunidade de fazer operações financeiras, entender o reflexo disso no resultado caixa da empresa, associar isso com o resultado caixa do grão físico, né? Não são duas coisas separadas, não existe operação financeira de RED sem um grão físico, né? A operação, ela só faz sentido se o físico existir, né? E eu tô vindo para a Comiva para contribuir, para agregar não só para a cooperativa, claro, mas também no que eu puder ser útil, transferir conhecimento para qualquer produtor cooperado e somar, né? 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

0: começando a Hora do Recado, segunda edição, hoje sábado 23 de maio, ano 2026. 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Hora do Recado, trazendo a sessão solicitações de emprego. O Mauro é casado, não tem filhos, está à procura de trabalho em chacras, trabalha como caseiro. Telefone 64-99307-5614. Vinícius, casado, não tem filhos, está à procura de trabalho em chacras, fazendas, trabalha como caseiro, faz serviços gerais. Telefone 64-992-18-8012. José Batista, solteiro, está à procura de trabalho em chacras, fazendas. Telefone 64-992-99929-1051. Fabiana está à procura de trabalho como passadeira, também auxiliar de cozinha, operadora de caixa, faz serviços gerais. Telefone 64-999-43-4861. Rodrigo está à procura de trabalho em fazenda, trabalha como caseiro. Ele é casado e faz serviços gerais. Telefone 64-99612-4157. Olha, vagas de emprego. Precisa-se de um caseiro para trabalhar em fazenda com salário aí de remuneração de um salário mínimo. Interessados, falar aí com Francisco, 64-99989-4404. Precisa-se de uma doméstica acima de 45 anos para trabalhar em fazenda. Interessados, deixar o contato aqui na Rádio Eldorado em horário comercial. Olha, precisa-se de uma vendedora ou vendedor para trabalhar aí das 8 às 18 horas, de segunda a sexta, e aos sábados das 8 às 13 horas, salário a combinar. Precisa ser experiente, produtivo e com habilidade de comunicação. Interessados, telefone 64-999-61-4931. Olha, utilidade pública. Foi perdida uma carteira preta com os documentos em nome de Carlos Alberto Oliveira Ramos. Foi perdido da ponte do setor Taninho até a rotatória da Avenida Goiás, pista da Avenida Contorno. Quem encontrou, vier encontrar, 64-999-78-7342. Foi perdido uma carteira de trabalho na região do João Avelino, em nome de Rodrigo Silva Teixeira. Quem encontrou, o telefone 64-99-963-4157. Olha, foi perdida uma almofada de cadeira de rodas, foi perdida entre o setor Cidade Nova e o setor Iores, até a Rua da Cerâmica. Quem encontrou ou vier encontrar, pode estar deixando aqui na Rádio Eldorado em horário comercial. Foi deixado aqui na recepção da Rádio Eldorado um RG em nome de Jordane Oliveira Alves. Interessado pode estar procurando aqui em horário comercial. Sessão de compras, se vende, se aluga, se trocas. E olha, vende-se uma excelente área com mais de 11 mil metros quadrados, situada na Avenida Antônio Carlos Paniago, entrada principal da cidade de Mineiros. Ponto de grande fluxo, visibilidade e localização. Perfeito para quem busca investir com segurança e alta rentabilidade. Ideal para empreendimentos comerciais, industriais ou residenciais. Terreno amplo e estratégico. Fácil acesso e grande movimento diário. Potencial para construção de galpões, loteamentos, supermercados, postos, centros comerciais e muito mais. Para mais informações, 64-99-9699-7708. Olha, vende-se ou troca-se uma casa no setor na rua João, no setor Perobeiras. Telefone 64-999-83-0858. Hora do Recado volta na segunda-feira, a primeira edição a partir do meio-dia. 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
3: Hoje é sábado, um abençoado final de semana para você e para toda a sua família. Está entrando no ar mais uma edição do Minuto Comiva. No Minuto Comiva de hoje, vamos falar sobre estratégia, proteção e inteligência de mercado. Quem nos acompanha é Mariana Zanata, nova gestora da mesa de operações da Comiva. Profissional que chega para somar experiência, conhecimento e contribuir com resultados valiosos para os nossos cooperados e clientes. Em um mercado cada vez mais dinâmico, entender os movimentos da bolsa e transformar essas informações em decisões seguras no mercado físico faz toda a diferença. E é exatamente esse o trabalho da mesa de operações: converter e traduzir os números da bolsa para a realidade do preço do grão, utilizando ferramentas de proteção como o RED, sempre com responsabilidade e segurança. Porque na prática não existe operação financeira de RED sem o grão físico. Todo o trabalho é conectado diretamente ao campo, à produção e à necessidade do produtor rural de proteger sua rentabilidade diante das oscilações do mercado. E para explicar melhor como funciona essa relação entre bolsa, mercado físico e proteção financeira, iremos bater um papo hoje com a nova gestora da Comiva, Mariana Zanata. Seja bem-vinda, Mariana.
4: Meu nome é Mariana Zanata, sou engenheira de formação e a minha especialidade é converter, traduzir os números da bolsa para o mercado físico. Então, o que acontece na bolsa, traduzir ele no preço do grão e usar isso como uma forma de proteção, que é o RED. Na verdade, o conhecimento em si, né, eu acho que hoje até ele é muito mais disponível, até gratuitamente, do que era antigamente. Mas o que fez diferença para mim foi a prática. Então, como eu já estava no mercado, eu tive a oportunidade de estudar e poder colocar o que eu estudei em prática. Então, tive a oportunidade de fazer operações financeiras, entender o reflexo disso no resultado caixa da empresa, associar isso com o resultado caixa do grão físico, né? Não são duas coisas separadas, não existe operação financeira de RED sem um grão físico, né? A operação, ela só faz sentido se o físico existir, né? E eu estou vindo para a Comiva para contribuir, para agregar não só para a cooperativa, claro, mas também no que eu puder ser útil, transferir conhecimento para qualquer produtor cooperado e somar, né? No final do dia, tem que somar.
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6: Hora certa, 17:26.
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10: Hora certa, 17:50.
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1: Boa noite, amigos ouvintes da Rádio Eldorado. São 18 horas, momento da Ave Maria. Pedimos licença para entrar no recinto do seu lar, do seu estabelecimento comercial, no seu carro, na sua fazenda, pela internet, onde você estiver, para orarmos juntos, agradecendo ao Senhor por mais um dia que termina.
2: Em nome do Pai, e do Filho, e do Espírito Santo. Amém. Naquele tempo, Pedro virou-se e viu atrás de si aquele outro discípulo que Jesus amava, o mesmo que se reclinara sobre o peito de Jesus durante a ceia e lhe perguntara: Senhor, quem é que te vai entregar? Quando Pedro viu aquele discípulo, perguntou a Jesus: Senhor, o que vai ser deste? Palavra da salvação, glória a vós, Senhor. Irmãos e irmãs, cada lugar e cada situação de nossa vida é uma etapa que contribui para o nosso amadurecimento. Assim foi com São Pedro e São João, que vemos como protagonistas no Evangelho deste dia. Pedro, hoje São Pedro, passou por um processo de amadurecimento pessoal. Ele cresceu na capacidade de amar. E João já se entendia como amado. É só ler o Evangelho de João que lá você encontrará ele falando do discípulo amado. Ele se entendia como amado. E assim sempre deveria proceder e viver, como alguém que é amado pelo Senhor. Podemos e devemos aprender dos dois. Aprender de São Pedro e aprender também de São João. De um aprendemos a perseverar.

0: no outro evangelho, quando Jesus pergunta a São Pedro se ele o ama, Jesus diz: Pedro, me amas? E São Pedro responde: eu te quero bem. Mas depois ele se entregou também com a vida, porque se tornou capaz de amar. Que neste dia também nós tenhamos o nosso coração preparado, desejoso de viver como São Pedro e também como São João. Sobre você desça e permaneça a bênção do Deus Todo-Poderoso, Pai, Filho e Espírito Santo. Amém.
1: O anjo do Senhor anunciou a Maria e ela concebeu do Espírito Santo. Ave Maria, cheia de graça, o Senhor é convosco. Bendita sois vós entre as mulheres, bendito é o fruto do vosso ventre, Jesus. Santa Maria, Mãe de Deus, rogai por nós, pecadores, agora e na hora de nossa morte. Amém. Eis aqui a serva do Senhor, faça-se em mim segundo a vossa palavra. Ave Maria, cheia de graça, o Senhor é convosco. Bendita sois vós entre as mulheres, bendito é o fruto do vosso ventre, Jesus. Santa Maria, Mãe de Deus, rogai por nós, pecadores, agora e na hora de nossa morte. Amém. E o Verbo se fez carne e habitou entre nós. Ave Maria, cheia de graça, o Senhor é convosco. Bendita sois vós entre as mulheres, bendito é o fruto do vosso ventre, Jesus. Santa Maria, Mãe de Deus, rogai por nós, pecadores, agora e na hora de nossa morte. Amém. Rogai por nós, Santa Mãe de Deus, para que sejamos dignos das promessas de Cristo para sempre. Oremos. Infundi, Senhor, nós vos rogamos a vossa graça em nossos corações, para que nós, conhecendo pela anunciação do anjo a encarnação de Jesus Cristo, vosso Filho, por sua paixão e morte de cruz, cheguemos à glória da ressurreição. Pelo mesmo Cristo, nosso Senhor. Amém.

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3: Hora certa, agora 18:30.
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bem, chegando no finalzinho do Entardecer no Sertão. Olha, e agradecendo pelo carinho da sintonia. Estarei de volta, assim se Deus permitir, na segunda-feira, a partir das 15 horas, com mais um programão Entardecer no Sertão. E eu te espero pra você. Excelente noite, sabadão, excelente final de semana. Fique com Deus. Tchau!

0: 19h39.
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2: 20 horas e 56